0: Segundo o Ministério da Justiça e Segurança Pública, ao todo, 25 milhões de brasileiros apostam nessas plataformas, sendo que um a cada quatro deles aposta todos os dias.
1: Hoje, na apresentação da Voz do Brasil, eu, Mariana Jungmann e Luciano Seixas.
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1: A taxa de analfabetismo no Brasil caiu para menos de 5%, a menor da série histórica.
2: O índice de pessoas que não sabem ler e escrever é maior entre os idosos com mais de 60 anos.
1: Políticas como o Pacto Nacional para a Educação de Jovens e Adultos vêm ajudando a reduzir ainda mais essa taxa no Brasil.
3: Na mesa, cadernos e lápis. No coração, sonhos que resolveram sair da gaveta. Aos 61 anos, a cearense Maria do Socorro não perde uma aula no Centro de Educação de Jovens e Adultos no Distrito Federal. Ela teve que trabalhar desde muito cedo e não aprendeu a ler e a escrever, mas decidiu voltar à sala de aula por meio do EJA. E hoje divide o tempo entre as lições e as faxinas que faz para ganhar a vida. A cada nova palavra que ela aprende, é um mundo novo que se abre.
4: Toda pra que eu vejo, eu tô lendo. Vou no mercado, aí eu vejo o preço das coisas, aí eu fico lendo.
3: Assim como Maria do Socorro, milhares de brasileiros têm vencido a luta contra o analfabetismo. Segundo novos dados do IBGE, em 2025, o Brasil tinha 8 milhões e 400 mil analfabetos com 15 anos ou mais, o que representa uma taxa de analfabetismo de 4,9%. O ministro da Educação, Leonardo Barchini, destacou que é o melhor resultado da série histórica.
5: Pela primeira vez na história, nós atingimos na população de mais de 15 anos, menos de 5% de analfabetos no Brasil. E sabe o que a Unesco fala disso? Sabe o que os organismos internacionais falam disso? Falam que um país, quando atinge menos de 5% de adultos analfabetos, ele está encaminhado para a erradicação do analfabetismo.
3: Segundo o IBGE, a população com 60 anos ou mais representava mais da metade do total de analfabetos em 2025. E entre os idosos, pela primeira vez, a taxa de analfabetismo entre as mulheres foi menor que a dos homens. De acordo com William Kratochiwil, analista do IBGE, sem considerar o grupo dos idosos, a taxa cai para menos de 3%.
6: Se tirarmos as pessoas de 60 anos ou mais do grupo de análise, essa taxa ela cai para 2,6%. Isso é reflexo de uma quase universalização da taxa de escolarização, da frequência à escola contínua de crianças de 6 a 14 anos, que em 2025 alcançou aí os 99,5%.
3: Para fortalecer a educação de jovens e adultos e combater o analfabetismo no Brasil, em 2024 o MEC lançou um pacto nacional que aumenta as vagas nessa modalidade de ensino nos sistemas públicos. A professora do EJA, Ana Isabel Lopes, ressalta que apesar das limitações, os alunos buscam a superação e o aprendizado.
7: A sede maior é essa: eu quero aprender a ler, escrever e eu quero fazer contas. E aí a gente, dentro desse universo, a gente vai apresentando um outro mundo, né? Outras discussões.
3: O Pacto Nacional pela Superação do Analfabetismo prevê mais de 3 milhões de novas matrículas no EJA. E o investimento total deve ser de 4 bilhões de reais até 2028. Reportagem Gabriela Noronha.
2: E o novo piso salarial dos professores da educação básica já está definido. Será de R$ 5.130,63.
1: Um reajuste de 5,4% em relação ao valor que estava em vigor, garantindo ganho real acima da inflação.
2: O decreto foi assinado pelo presidente Lula e publicado hoje no Diário Oficial.
1: Segundo a legislação vigente, a atualização anual do piso não pode ficar abaixo da inflação acumulada.
2: E os profissionais contratados por tempo determinado também estão entre os beneficiários do Piso Salarial Nacional.
1: As inscrições para o Sisu Mais acabam hoje, mas os estudantes ainda têm algumas horas para aproveitar essa oportunidade.
2: O sistema aproveita notas de quem fez o último Enem, mas não foi selecionado no primeiro semestre para uma nova seleção de vagas remanescentes em universidades de todo o país.
1: E as notas de corte já foram divulgadas, o que ajuda a escolher cursos com mais chance de passar.
8: O Ministério da Educação divulgou as primeiras notas de corte parcial do Sisu Mais, uma etapa complementar do Sistema de Seleção Unificada, Sisu, que vai ofertar eventuais vagas disponíveis em instituições.

0: referência da situação em que se encontra para concorrer à vaga selecionada, não sendo uma garantia de seleção. E atenção, o estudante que obtiver no mínimo 650 pontos na média das 5 provas do Enem está apto a participar do PEDME Licenciaturas, caso se inscreva para um curso presencial de licenciatura e seja selecionado. Quem entrar no programa vai ganhar bolsa mensal de R$ 1.050 desde o ingresso até a conclusão do curso. Para mais informações, acesse as redes sociais do Ministério da Educação ou portalgov.br/MEC. Reportagem Júlio César de Oliveira.
1: Melhorar a qualidade do atendimento dos futuros médicos e garantir a regulação dos cursos de medicina.
2: Esses são os objetivos de uma medida provisória assinada hoje pelo presidente Lula, que torna obrigatória a aprovação no ENAMED, o Exame Nacional de Avaliação da Formação Médica, para obter o diploma e o registro profissional.
1: A medida vale apenas para novos alunos que ingressarem nos cursos de medicina.
3: Estudantes de medicina deverão obrigatoriamente ser aprovados no ENAMED, o Exame Nacional de Avaliação da Formação Médica, para obter o diploma e exercer a profissão. O ENAMED também vai substituir a prova teórica do Revalida, exame aplicado a médicos formados no exterior que querem validar o diploma no Brasil. As mudanças estão previstas em uma medida provisória assinada pelo presidente Lula durante a inauguração do Hospital Universitário da Universidade Federal de São João del Rei, em Divinópolis, Minas Gerais. Em entrevista coletiva, nesta sexta-feira, a secretária de Regulação e Supervisão da Educação Superior do MEC, Marta Abramo, afirmou que a nova política tem como objetivo melhorar a qualidade da formação médica e fortalecer a supervisão dos cursos.
4: Isso agora vem reforçado na própria medida provisória no texto e vai ter um reforço legal, né, de que um dos objetivos do ENAMED é exatamente auxiliar na avaliação, regulação e supervisão dos cursos de graduação de medicina. Isso está em perfeita consonância com o nosso Sistema Nacional de Avaliação. O resultado dos desempenhos podem constituir o referencial básico dos processos de regulação e supervisão da educação superior.
3: Com a medida, cada estudante deverá participar do ENAMED duas vezes, a primeira ao final do quarto ano do curso, para ajudar a identificar dificuldades e permitir que as instituições façam os ajustes necessários. E a segunda prova será no último ano da graduação. Nesta última etapa, a aprovação no exame será obrigatória para que o formado possa se inscrever no Conselho Regional de Medicina, o CRM, e exercer legalmente a profissão. A exigência não vale para quem já está cursando medicina, apenas para quem entrar após a publicação da medida provisória. Para o secretário de Gestão do Trabalho e da Educação na Saúde do Ministério da Saúde, Felipe Proenço, a mudança é uma reivindicação das entidades médicas e responde a uma preocupação da população.
5: Traz essa grande preocupação com a qualidade da formação médica, com quem está atendendo a pessoa, de como que a pessoa que está sendo atendida vai poder saber sobre a qualidade da formação desse profissional. Para isso, foi fundamental estar ouvindo a população, estar ouvindo um clamor da sociedade que acha importante que tenha uma prova que avalie a qualidade da formação médica, e é exatamente isso que a medida provisória está apresentando, ouvindo essa preocupação, esse clamor.
3: O ENAMED foi criado em 2025. Na primeira edição, 32% das escolas médicas do país tiveram a avaliação considerada insatisfatória. 33% dos estudantes concluintes não atingiram o nível mínimo de proficiência esperado. O exame será realizado duas vezes por ano pelo INEP, o Instituto Nacional de Estudos e Pesquisas Educacionais Anísio Teixeira, nos municípios que têm cursos de medicina. A edição de 2026 está com inscrições abertas até 29 de junho. As provas serão aplicadas no dia 13 de setembro. Reportagem Jéssica Gonçalves.
2: E o presidente Lula também anunciou hoje em Minas Gerais um pacote de investimentos em saúde com foco na ampliação do atendimento pelo SUS.
1: Foi inaugurado um novo hospital da Universidade Federal de São João del Rei, que vai beneficiar 1 milhão de pessoas em 54 cidades.
6: O Hospital da Universidade Federal de São João del Rei será referência em assistência à saúde, ensino e pesquisa. É o primeiro da região oeste de Minas Gerais totalmente destinado ao SUS. O hospital terá capacidade de atendimento de média e alta complexidade e vai beneficiar mais de 1 milhão de pessoas de 54 municípios. O presidente da Rede HU Brasil, que administra hospitais universitários federais, Arthur Chioro, detalhou como será a estrutura da nova unidade de saúde.
7: Esse hospital

0: já está atuando, já tem paciente internado, vai ter 198 leitos. Desses 198 leitos, 55 serão de terapia intensiva. Nós teremos todas as principais especialidades clínicas, cirúrgicas, pediátricas.
1: O governo do Brasil vai investir 341 milhões de reais por ano no hospital universitário, além de 85 milhões de reais para a compra de equipamentos e mobiliários médico-hospitalares. Durante a inauguração, o presidente Lula falou sobre a importância de investimentos para a saúde e educação.
2: Nós estamos criando 40 e poucos hospitais universitários. E nós estamos fazendo mais investimento do que já foi feito em qualquer momento da história desse país na da saúde. Por uma simples razão. Por uma simples razão. A Constituição brasileira diz que todos nós somos iguais perante a lei. Então o povo pobre tem que ter direito à mesma médica que o presidente da República tem.
1: Pela manhã, em Minas Gerais, Lula também anunciou investimentos para o Hospital Luxemburgo, em Belo Horizonte, referência no tratamento contra o câncer. A unidade, que pertence ao Instituto Mário Pena, passou a atender 100% pelo SUS e recebeu investimentos de 89 milhões e 300 mil reais, além de um acelerador linear para radioterapia e um equipamento de cirurgia robótica pelo Agora Tem Especialistas. O programa, que tem como principal objetivo reduzir fila de espera na saúde a partir de consultas, cirurgias e equipamentos, como ressaltou o ministro da Saúde, Alexandre Padilha.
3: E eu, para resumir o que é o Agora Tem Especialistas, ele é exatamente o que nós estamos vendo aqui. É a maior mobilização da história do SUS, tanto da rede pública quanto da rede privada do nosso país, para que a gente reduza o tempo que as pessoas esperam nas filas do SUS para fazer uma cirurgia, um exame, para começar o tratamento do câncer.
1: Em Divinópolis, também foram entregues veículos para transporte de pacientes pelo novo PAC Saúde e pelo programa Caminhos da Saúde. Em Minas Gerais, já foram selecionados 314 veículos, entre vans, micro-ônibus e ambulâncias, com investimentos superiores a 127 milhões de reais. De Divinópolis, em Minas Gerais, Luciana Colares de Holanda.
4: E o governo do Brasil também está investindo para promover o cuidado, fortalecer a assistência e reduzir riscos no Sistema Único de Saúde.
5: Para isso, foi criada a Política Nacional de Qualidade e Segurança do Paciente, com o objetivo de dar mais qualidade no atendimento aos pacientes.
6: Segurança, qualidade e acolhimento no atendimento à saúde. Para reforçar esse cuidado no SUS, o governo do Brasil instituiu a Política Nacional de Qualidade e Segurança do Paciente. A medida busca prevenir falhas, aprimorar a comunicação entre as equipes e oferecer uma assistência cada vez mais segura e humanizada, explica Luísa Bezerra Frazão, coordenadora-geral de atenção hospitalar do Ministério da Saúde.
7: A gente traz o paciente como centro do cuidado, esse é o maior ganho que a política ela faz menção, né, que o paciente, além dos direitos, ele tem deveres e ele deve ser olhado nas suas peculiaridades, na sua individualidade.
6: Entre as ações prioritárias estão a identificação correta do paciente, a prevenção de infecções, o uso seguro de medicamentos e a melhoria da comunicação entre as equipes de saúde. A política também incentiva o monitoramento de falhas para que os erros sejam compreendidos e não voltem a acontecer. A médica Cláudia Mello, do Núcleo Estadual de Gestão Estratégica de Segurança do Paciente do Rio de Janeiro, destaca a tecnologia no processo de cuidados.
8: Com a vinda da tecnologia, do avanço, da melhoria dos cuidados, essa reorganização teve que ser feita. É ampliar o engajamento do paciente no seu cuidado. Esse é o principal modelo que a gente quer desde sempre. O paciente entender que ele é o dono do seu cuidado, que ele tem que participar, se envolver na sua rotina de atendimento.
6: A implementação dessa política vai atender ações estratégicas a diferentes contextos de atenção à saúde, incluindo a atenção primária, atenção hospitalar, os serviços de urgência e emergência e a atenção domiciliar. Reportagem Pablo Mundim.
4: Uma medida provisória assinada hoje pelo presidente Lula e será um passo a mais para a redução das filas por liberação de benefícios do INSS.
5: Ela reduz de 45 para 30 dias o prazo para a inclusão de processos administrativos e serviços no programa de gerenciamento de benefícios.
9: O governo federal reduziu de 45 para 30 dias o prazo para acelerar a análise de processos acumulados no INSS. Agora, os pedidos parados há pelo menos um mês entram direto no Programa de Gerenciamento de Benefícios. O PGB prevê o pagamento de bônus para os servidores do INSS por análises extras que eles realizarem além da sua capacidade ordinária. A medida não gera custos adicionais para os cofres públicos. A presidente do INSS, Ana Cristina Silveira, explica as vantagens da nova regra.
10: Com a norma publicada pelo governo do Brasil, os processos que estiverem há mais de 30 dias aguardando análise poderão ser incluídos no PGB, programa que reforça nossa capacidade de atendimento. Estamos utilizando os recursos já previstos para tornar o atendimento mais ágil, reduzir o tempo de espera e garantir que os direitos da população sejam reconhecidos com mais eficiência.
9: Com a mudança, a expectativa do governo é beneficiar de imediato mais de 100 mil cidadãos que aguardam uma resposta da Previdência Social. A nova regra já está em vigor em todo o país. Reportagem Pedro Sardinha.
4: 25 milhões de brasileiros têm usado plataformas ilegais de apostas online, as chamadas bets, e um quarto deles jogam nelas todos os dias.
5: Para conter o avanço desse mercado irregular, foi assinado hoje pelo presidente Lula um decreto que garante o bloqueio de recursos financeiros dessas empresas.
4: E destina recursos a ações de prevenção e combate à criminalidade.
11: Um decreto assinado nesta sexta-feira pelo presidente Lula aumenta a rigidez contra o mercado de apostas ilegais, garantindo mais efetividade no bloqueio de bens e recursos de agentes que operam fora da lei. De acordo com o ministro da Fazenda, Dario Durigan, ao identificar apostas ilegais, a Secretaria de Prêmios e Apostas vai notificar as instituições financeiras para que bloqueiem, em até 24 horas, os valores existentes e interrompam novas transações.
12: A partir de agora, com o decreto do presidente regulamentando a lei antifacção, uma notificação, um auto, um novo documento que vai ser apurado pela SPA, vai ser enviado diretamente aos bancos e às instituições financeiras, com ciência do Banco Central. A obrigação legal passa a valer e a instituição financeira tem que bloquear todas as contas que ela tiver identificado por onde passou recurso dessas bets ilegais.
11: Cumprido o devido processo, os recursos bloqueados serão destinados ao Fundo Nacional de Segurança Pública, contribuindo para o financiamento de ações de prevenção e combate à criminalidade. Segundo o Ministério da Justiça e Segurança Pública, as bets ilegais representam entre 41% e 51% das plataformas que operam na legalidade. Ao todo, 25 milhões de brasileiros apostam nessas plataformas, sendo que um a cada quatro deles aposta todos os dias. Por isso, o ministro da pasta, Wellington César Lima e Silva, considera importante a iniciativa de conter as ações criminosas em sites ilegais.
13: Não é trivial esse esforço que o governo federal faz, antes pelo contrário, ele é muito robusto e complementar de tantas outras iniciativas que estão sendo adotadas. Esse é um largo passo nesse combate às bets ilegais.
11: Desde outubro de 2024, o governo do Brasil vem desenvolvendo medidas para combater o jogo ilegal e o endividamento das famílias. Uma delas foi a exclusão dos beneficiários de programas sociais dessas plataformas. Além disso, o Ministério da Fazenda criou o botão de autoexclusão, em que o próprio cidadão pede voluntariamente para ser excluído de qualquer cadastro de casas de apostas. Quase 700 mil pessoas já utilizaram a ferramenta. Em outra frente, cerca de 50 mil sites ilegais já foram bloqueados pela Anatel. 780 perfis e 306 publicações que promoviam apostas irregulares, além de 190 aplicativos não autorizados, foram retirados do ar. Reportagem Graziele Bezerra.
5: Pequenos negócios já renegociaram mais de 15 bilhões de reais por meio do novo Desenrola Brasil, programa de renegociação de dívidas do governo federal.
4: Além das empresas, o programa também tem modalidades voltadas para pessoas físicas e produtores rurais.
5: Considerando todas elas, o novo Desenrola Brasil já contabiliza mais de 1 milhão de operações contratadas.
4: As renegociações de dívidas envolvem descontos de até 90%, juros reduzidos e a possibilidade de uso do FGTS para a quitação de débitos de pessoas físicas.
5: O ministro do Empreendedorismo, da Microempresa e da Empresa de Pequeno Porte, Paulo Pereira, destaca os principais resultados alcançados em menos de 2 meses.
14: São mais de 1 milhão de dívidas que foram negociadas, mais de 18 bilhões de reais emprestados, o que fez com que 912 mil operações de pessoas físicas fossem resolvidas pelo Desenrola. Quando a gente olha para as pessoas jurídicas, os números também são incríveis, são mais de 120 mil operações, 15 bilhões de reais emprestados para que as empresas saiam da dívida cara, dos juros altos, da negativação e possam limpar os seus nomes, investir e contratar mais.
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4: Após 15 anos da primeira Conferência Nacional de Arquivos, o Brasil volta a discutir o papel estratégico da preservação documental.
5: A conferência já realizou encontros em quase todos os estados e discute as propostas para uma nova política para o setor.
16: Os debates envolvem temas como preservação digital, acesso à informação, proteção de dados e os desafios das novas tecnologias para a memória pública. Os debates também abordam capítulos importantes da história brasileira, como acesso a documentos sobre a escravização da população negra, a preservação dos arquivos da ditadura militar e ações voltadas à memória e à reparação histórica. Temas que reforçam o papel dos arquivos na garantia do direito à verdade e à construção da cidadania, disse a ministra da Gestão e da Inovação em Serviços Públicos, Esther Dweck.
17: Arquivos são estruturas fundamentais para garantir direitos no presente e construir perspectivas de futuro. São infraestruturas estratégicas de informação, indispensáveis ao funcionamento do Estado, voltado para a sua sociedade e especialmente ao fortalecimento da democracia.
16: O debate percorreu 24 estados e mobilizou mais de 2.500 participantes de todo o país. Agora, 500 delegados e convidados vão construir propostas para orientar as políticas públicas do setor. Reportagem Pablo Mundim.
4: Essas foram as notícias do Governo do Brasil.
5: Uma realização da Secretaria de Comunicação Social da Presidência da República.
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5: Fique agora com as notícias do Poder Judiciário e do Congresso Nacional. Boa noite, bom fim de semana.
4: A gente volta na segunda. Boa noite.
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20: STF vai julgar a validade do sistema de cotas em processo seletivo interno da universidade.
21: STJ decide que pagamento de dívida que motivou a ação de despejo não impede rescisão de contrato de aluguel por atrasos durante o processo.
20: Eleições 2026. 7 estados já solicitaram apoio das Forças Armadas para a atuação no primeiro turno.
21: Boa noite, eu sou Marcela Luiza.
20: Eu sou Walter Lima.
21: Supremo Tribunal Federal vai decidir se é constitucional a aplicação do sistema de cotas em processo seletivo interno de universidade quando os candidatos já se submeteram à ação afirmativa para ingressar na instituição.
20: A tese a ser definida pelo STF deverá ser aplicada aos casos semelhantes em todo o país. Marcelo Della Libera.
22: Ao se manifestar pela repercussão geral do tema, o presidente do Supremo Tribunal Federal, ministro Edson Fachin, ressaltou que em diversos precedentes, a Corte decidiu que a política de cotas é um instrumento legítimo de concretização da igualdade material. O caso em exame, contudo, apresenta contornos ampliados sobre o tema, pois consiste em definir se a extensão da ação afirmativa aos processos seletivos internos destinados à progressão acadêmica é indispensável à preservação do princípio da igualdade material.
21: Diante de ação de despejo por falta de pagamento, inquilino pode quitar dívida e assim manter o contrato.
20: Mas para o STJ, se houver atrasos reiterados ao longo do processo, pode haver a rescisão. A ministra Nancy Andrighi foi a relatora. Fátima Uchoa.
0: Uma ação de despejo foi julgada improcedente pelo fato de os débitos terem sido quitados antes da citação. Já o Tribunal de Justiça do Distrito Federal reconheceu que o inquilino manteve inadimplência reiterada, pagando com atraso os aluguéis vencidos ao longo do processo. No STJ, a terceira turma manteve esse acórdão, considerando que a possibilidade de quitar a dívida e impedir o despejo é uma chance que a lei dá ao inquilino de boa fé e não deve servir como meio para proteger a inadimplência contínua.
21: Sete estados já solicitaram apoio das Forças Armadas para atuação no primeiro turno das eleições.
20: O anúncio foi feito por Murilo Salmito, secretário-geral da presidência do TSE. Fábio Ruas.
2: Os pedidos ainda precisam ser aprovados pelo plenário do TSE para então serem encaminhados à presidência da República. Desde 1994, as Forças Armadas transportam urnas e equipamentos para as eleições, além de ajudar no deslocamento de servidores da Justiça Eleitoral. O objetivo é garantir o voto de quem mora em locais de difícil acesso.
21: A segunda etapa da itinerância Cidadania Aqui com Você começa amanhã na comunidade indígena Espírito Santo, em Oiapoque, no Amapá.
20: A iniciativa é do Conselho Superior da Justiça do Trabalho, Rafael Silva.
3: Depois de passar dois dias na aldeia Manga, a itinerância Cidadania Aqui com Você foi para a aldeia Espírito Santo para oferecer os serviços ao longo do fim de semana. As equipes que ficarão no local esses dias montaram hoje mesmo a estrutura, porque amanhã, logo cedo, o mutirão começa o atendimento aos indígenas. Eles vão ter acesso de graça desde a emissão de documentos, concessão de benefícios sociais, soluções de questões trabalhistas, até capacitações e atendimento de saúde. Os atendimentos vão das 8 da manhã às 6 da tarde.
21: Seis pessoas são condenadas por desvio de mais de R$800 mil de verbas do SUS.
20: A ação foi movida pelo MPF. Vanessa Pereira.
23: Segundo a sentença, os réus faziam parte de um esquema criminoso de desvio de recursos públicos do SUS no município de Barra do Piraí, no Rio de Janeiro. Investigações mostraram que o grupo realizava transferências irregulares de verba do Fundo Municipal de Saúde para contas bancárias de terceiros e empresas, sem a realização de um processo formal de ordenação de despesas ou justificativa administrativa. Os seis envolvidos foram condenados por peculato e crimes de responsabilidade, com penas que variam entre 6 e 19 anos de prisão, além de multas individuais, ressarcimento dos valores desviados e perda do cargo público. Ainda cabe recurso da decisão.
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21: Uma boa noite.
20: Bom fim de semana e até segunda-feira.
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25: Eu sou Ricardo Nakaoka e estes são os destaques de hoje do Jornal do Senado, que começa agora. Sancionado o piso salarial de R$ 5.130 para professores da educação básica. Proposta garante exame para diagnóstico do autismo no SUS. Regulamentação da profissão de cuidador de pessoa com deficiência vai a plenário. Boa noite. Mais de 2 milhões de professores da educação básica terão um novo piso salarial a partir desse ano. O governo sancionou o reajuste para R$ 5.130, um aumento de 5,4%. A nova lei também cria uma regra permanente para a correção anual dos valores, com base na inflação e no crescimento das receitas do Fundeb. Relatora da proposta, a senadora professora Dorinha Seabra, afirma que a medida traz mais previsibilidade para gestores e professores e reforça a valorização de uma carreira essencial para a qualidade da educação no país.
1: O piso do professor, ele é a primeira estrutura de valorização e de organização da carreira. A partir do piso que as carreiras podem e devem se organizar. Não tem educação pública de qualidade se nós não tivermos professores e professores bem valorizados e respeitados.
25: E muitas vezes, estudantes com altas habilidades ou superdotação enfrentam dificuldades para ter suas necessidades educacionais reconhecidas e atendidas. Para garantir mais inclusão e desenvolvimento desses talentos, foi sancionada a Política Nacional voltada a esse público. Os detalhes com a repórter Patrícia Oliveira.
6: A Política Nacional para Estudantes com Altas Habilidades ou Superdotação apoia a identificação precoce e o desenvolvimento dos alunos no sistema educacional brasileiro. A lei cria também um cadastro nacional desses estudantes e prevê estratégias como o enriquecimento curricular, aceleração parcial em áreas específicas do conhecimento e a aceleração integral da trajetória escolar, de acordo com as necessidades de cada aluno. O texto relatado pela senadora professora Dorinha Seabra, do União do Tocantins, também prevê a formação especializada de profissionais da educação para receber esses estudantes.
7: Essa é uma forma de garantir e respeitar as diferenças para que elas não se tornem barreiras para que essas crianças e jovens permaneçam nas nossas escolas.
6: A nova lei autoriza ainda a criação de centros de referência especializados para apoiar estudantes, famílias e professores.
25: Identificar o transtorno do espectro autista nos primeiros anos de vida pode fazer diferença no desenvolvimento e na qualidade de vida das crianças. Para ampliar o acesso ao diagnóstico precoce, avançou no Senado um projeto que obriga o SUS a oferecer exames específicos. A proposta obriga o SUS a oferecer, de forma integral e prioritária, exames especializados para identificar o transtorno do espectro autista. Entre eles estão BERA, exame que avalia como os estímulos sonoros são transmitidos pelo nervo auditivo até o tronco cerebral, a ressonância magnética e o eletroencefalograma, além de avaliações clínicas multiprofissionais. A proposta busca reduzir as barreiras de acesso ao diagnóstico, garantir intervenções mais cedo e fortalecer a inclusão e o desenvolvimento de crianças, adolescentes e demais pessoas com TEA. A senadora Damaris Alves, do Republicanos do Distrito Federal, leu o relatório favorável do senador Flávio Arnes, do PSB do Paraná, destacando as vantagens para a população. O projeto foi apresentado por Flávio Bolsonaro, do PL do Rio de Janeiro, e agora segue para a votação final na Comissão de Assuntos Sociais.
8: A relação entre diagnóstico precoce e proteção do paciente é evidente, pois a identificação rápida funciona como defesa contra negligências e formas de violência institucional.
25: E seguiu para o plenário do Senado, com pedido de urgência para a votação, o projeto que regulamenta a profissão de cuidador de pessoa com deficiência. A proposta recebeu o aval da Comissão de Assuntos Sociais. Repórter Marcela Diniz.
9: De acordo com o projeto aprovado na Comissão de Assuntos Sociais, o cuidado profissional de pessoa com deficiência deve ser feito por maior de 18 anos, sem antecedentes criminais e com assistência integral, o que inclui atenção à saúde, alimentação, higiene pessoal, recreação, ao lazer e à cultura. A violação de direito ou garantia configura hipótese de demissão por justa causa. Para a relatora da proposta, a senadora Damaris Alves, do Republicanos do Distrito Federal, a atual falta de regras mínimas para o desenvolvimento da atividade, além de expor as pessoas com deficiência a riscos concretos de negligência, abuso ou violação de direitos, contribui para a invisibilidade e, consequente, desvalorização dos cuidadores.
8: É fundamental para a inclusão desses profissionais e dos serviços que eles prestam na estruturação dos serviços de saúde, cuja relevância se acha em evidente expansão e que deve absorver parcela cada vez mais expressiva da população economicamente ativa nos próximos anos.
9: O projeto que regulamenta a profissão de cuidador de pessoa com deficiência é de iniciativa da deputada Laura Carneiro, do PSD do Rio de Janeiro, e seguiu com pedido de urgência para a votação no plenário.
25: O Senado deve iniciar a análise de um projeto que garante o pagamento de seguro-desemprego na entressafra do açaí para trabalhadores portuários avulsos que tenham como profissão principal a movimentação de cargas desse fruto em portos da Amazônia Legal. O benefício de um salário mínimo será devido por 3 meses no período entre o fim de uma colheita e o início da próxima. Os detalhes com o repórter Alexandre Campos.
10: Pelo projeto, o benefício será pago apenas para quem comprovar o exercício da atividade e for registrado no órgão gestor de mão de obra, uma espécie de associação dos portuários avulsos. Não terá direito quem já receber seguro-desemprego referente a outra atividade, pescador artesanal inclusive, ou benefício previdenciário ou de prestação continuada, exceto pensão por morte e auxílio acidente. Autor da proposta, o senador Randolph Rodrigues, do PT do Amapá, citou a importância da cadeia do açaí nos estados da Amazônia Legal, inclusive na geração de renda.
11: O açaí é um dos principais produtos da Amazônia, é um dos principais produtos do Amapá. O Amapá, em especial, é o principal exportador, um dos principais exportadores de açaí do país, e é onde tem, já por estudos da Embrapa, o açaí com melhor qualidade, maior diversidade de cultura. Como temos safras entre safras de açaí, é essa a necessidade desse projeto que apresentamos.
10: O projeto ainda prevê o cruzamento de informações de bancos de dados de órgãos públicos federais para verificação dos requisitos de concessão e manutenção do benefício. O pagamento será cancelado se identificada fraude ou recebimento de renda que impeça sua acumulação.
25: E com a alta do preço dos combustíveis, agravada pelos conflitos no Oriente Médio, o governo federal liberou uma nova ajuda ao setor aéreo. Uma medida provisória, que agora será analisada pelo Congresso Nacional, garante até R$8 bilhões em empréstimos para as companhias aéreas nacionais, com recursos do Fundo Nacional de Aviação Civil. A expectativa é reduzir o impacto dos custos operacionais e preservar a oferta de voos. O financiamento terá juros de 4% ao ano e prazo de pagamento de até 5 anos. A medida ainda precisa ser analisada pelo Congresso Nacional no prazo de 120 dias. Se for aprovada, o texto será convertido em lei.
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25: Com edição de Paula Groba e trabalhos técnicos de João Lira, o Jornal do Senado fica por aqui. Acompanhe agora as notícias do Tribunal de Contas da União e da Câmara dos Deputados. Boa noite e um bom fim de semana.
13: Minuto do TCU.
14: O Tribunal de Contas da União avaliou as ações do governo para combater golpes digitais que utilizam a identidade de órgãos públicos. São fraudes em que criminosos se passam por instituições públicas para enganar cidadãos por e-mail, aplicativos de mensagens e outros canais digitais. A auditoria apontou falta de coordenação entre as organizações responsáveis pela prevenção e resposta aos crimes. Para o TCU, não existe uma estratégia integrada para enfrentar o problema e proteger a população. Isso dificulta a identificação de riscos e pode aumentar a exposição da população a golpes. O tribunal fez recomendações para melhorar a articulação e ampliar as ações de prevenção e conscientização. Saiba mais em tcu.gov.br.
13: 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Jornal Câmara dos Deputados.
15: Câmara cria política para pessoas com transtorno do neurodesenvolvimento.
26: Plenário dispensa licitação para SUS comprar medicamentos da Hemobras.
15: Deputados aprovam a regulamentação da profissão do psicopedagogo.
26: Boa noite. Os deputados aprovaram um projeto de lei que regulamenta o exercício profissional da psicopedagogia. A repórter Luciana Vieira tem os detalhes da proposta.
0: Uma proposta aprovada pela Comissão de Constituição e Justiça da Câmara regulamenta o exercício profissional da atividade de psicopedagogia em todo o território nacional. De acordo com a proposta, poderão exercer a atividade os titulares de diploma de graduação em psicopedagogia ou aqueles formados em pedagogia, psicologia, fonoaudiologia e licenciaturas que concluírem especialização na área com carga mínima de 600 horas ou 80% da carga prevista no prazo de até 60 meses após a publicação da lei. Também ficam autorizados profissionais com qualquer graduação que tenham concluído especialização em psicopedagogia de no mínimo 360 horas antes da publicação da norma, além de pessoas que comprovarem atuação na área por pelo menos um ano, desde que obtenham graduação ou especialização em até 5 anos. Diplomas estrangeiros revalidados também serão aceitos. O texto assegura ainda que profissionais que já ocupam cargos ou funções de psicopedagogo em instituições públicas ou privadas poderão continuar exercendo suas atividades. Tanto os cursos de graduação em psicopedagogia quanto as especializações com carga mínima de 600 horas devem contar com estágio prático supervisionado como requisito para o exercício profissional. A regra, porém, não valerá para estudantes que já estiverem matriculados antes da entrada em vigor da lei. O texto aprovado detalha as funções do psicopedagogo em diferentes contextos. Em instituições educacionais, o profissional poderá atuar no enfrentamento de problemas de aprendizagem, colaborar com a formulação de políticas e orientações pedagógicas, apoiar processos de inclusão de estudantes com deficiência ou dificuldades de aprendizagem e desenvolver ações preventivas. Em ambientes clínicos, consultórios e hospitais, caberá ao psicopedagogo realizar diagnóstico de dificuldades de aprendizagem, intervir e acompanhar indivíduos com essas dificuldades, aplicar métodos e instrumentos específicos, prestar consultoria, elaborar relatórios e orientar cursos e serviços na área. O texto também prevê o encaminhamento a outros profissionais quando necessário. A proposta estabelece ainda que o psicopedagogo deve manter sigilo sobre informações obtidas no exercício da atividade. O compartilhamento de dados só poderá ocorrer com outros profissionais envolvidos no atendimento e igualmente submetidos ao sigilo. O descumprimento dessa regra poderá resultar em sanções civis e penais. Durante a votação, o deputado Patrus Ananias, do PT de Minas Gerais, disse que a psicopedagogia é o encontro da educação com a psicologia.
4: Então, de uma forma amorosa, de uma forma pedagógica, as nossas professoras, os nossos professores, devidamente capacitados na formação da psicopedagogia, podem trabalhar essas duas dimensões da educação, do aprendizado, da abertura do conhecimento para novos horizontes e novas possibilidades, mas também do autoconhecimento da criança, do jovem, voltando para si mesmo, para se melhor conhecer e assim melhor conhecendo, tenham mais consciência para alargar e aprofundar os seus conhecimentos.
0: O projeto que regulamenta o exercício profissional da atividade de psicopedagogia já pode seguir para a análise do Senado, a menos que haja recurso para a votação antes pelo plenário da Câmara. Da Rádio Câmara de Brasília, com informações de Paula Bittar, Luciana Vieira.
5: Agricultura.
16: Evair Vieira de Mello, do Republicanos do Espírito Santo, defende a renegociação das dívidas dos produtores rurais. Na avaliação do deputado, a proposta busca garantir condições para a continuidade da produção agropecuária e o abastecimento de alimentos no país.
26: Evair Vieira de Mello também questiona a política de gastos do governo e afirma que despesas com viagens e diárias impactam muito as contas públicas. Para ele, o executivo deveria priorizar o controle de gastos em vez de atribuir ao Congresso a responsabilidade pelos desafios fiscais.
5: Meio ambiente.
2: Nilton Tato, do PT de São Paulo, registra a campanha Junho Verde como um importante debate para a conscientização ambiental. Para ele, a redução do desmatamento e a transição para fontes de energia mais limpas são importantes para enfrentar os desafios ambientais da atualidade.
26: Nilton Tato também ressalta o papel do Brasil nas discussões internacionais sobre desenvolvimento sustentável. De acordo com o parlamentar, o Congresso deve priorizar pautas que conciliem a redução do efeito estufa e a melhoria da qualidade de vida da população.
3: Desenvolvimento regional.
2: Hildo Rocha, do MDB do Maranhão, questiona a seleção de moradias financiadas pelo Fundo de Desenvolvimento Social e pelo Minha Casa Minha Vida Rural. Segundo o parlamentar, falta transparência na distribuição das unidades habitacionais.
26: Hildo Rocha pretende convocar o ministério responsável pelo PAC para prestar esclarecimentos na Câmara. Ele também levanta dúvidas sobre a distribuição dos recursos, os critérios adotados e a viabilidade financeira dos empreendimentos selecionados.
3: Homenagem.
2: A Câmara aprovou o projeto que cria o título de Cidade Amiga do Idoso. O repórter Marcelo Lascher traz mais informações sobre a proposta.
5: O plenário da Câmara aprovou o projeto já analisado pelo Senado que cria o título de Cidade Amiga do Idoso para os municípios que adotarem iniciativas para garantir um tratamento digno às pessoas idosas. Para concorrer ao título, a cidade deverá demonstrar que tem programas ou políticas públicas que estimulem a inclusão social, cultural e política dessa população. Essas políticas deverão beneficiar idosos em áreas como transporte, moradia, participação social, emprego, comunicação e informação. O título Cidade Amiga do Idoso será conferido por um conselho composto por representantes dos governos federal, estaduais, distrital e municipais, bem como das entidades representativas da população idosa. O título terá validade de 3 anos. Depois disso, as políticas adotadas e os compromissos assumidos serão reavaliados. O autor da proposta, deputado Pompeu de Matos, do PDT do Rio Grande do Sul, diz que o título estimula os municípios a adotarem políticas para acolher e dar mais qualidade de vida a essa população.
17: Ele busca proteger, reconhecer, apoiar, acolher os nossos idosos, que são, na verdade, os trabalhadores de ontem, que carregaram cada cidade do meu Rio Grande nos braços, carregaram cada estado desse país e hoje são aposentados, mal remunerados, são idosos desrespeitados, desvalorizados, mal acolhido.
5: O projeto que cria o título Cidade Amiga do Idoso para os municípios que adotarem políticas em favor da população idosa seguiu para a sanção presidencial e já pode virar lei. Da Rádio Câmara de Brasília, com informações de Antônio Vital, Marcelo Lascher.
3: Transportes.
26: Eduardo Bismarck, do PV, comemora a decisão da Agência Reguladora do Estado do Ceará de autorizar novas empresas a operar linhas de ônibus nas macro-regiões do Litoral Leste e do Vale do Jaguaribe. Ele avalia que a mudança deve melhorar a segurança e a regularidade das viagens.
2: Eduardo Bismarck relata que moradores das duas macro-regiões enfrentavam panes frequentes e longas esperas durante deslocamentos de ônibus. Ele cita Beberibe, Aracati, Limoeiro do Norte e Capuí, entre outros municípios atendidos pela nova etapa da operação.
26: Cobalcini, do MDB, cobra da NTT a revisão do projeto de concessão de rodovias federais em Santa Catarina. O deputado considera insuficiente a previsão de cerca de 80 quilômetros de duplicação nos 2 lotes previstos com contratos de 30 anos.
2: Cobalcini afirma que Santa Catarina depende dessas estradas para o escoamento de produtos da região oeste do estado até os portos. Ele defende a duplicação de trechos estratégicos das BRs 282 e 470, além de melhorias na BR-153 para atender a região do Alto Uruguai.
3: Saúde.
26: A Câmara aprovou proposta que permite que o SUS adquira sem licitação medicamentos feitos pela Hemobras. O repórter Antônio Vital acompanhou a votação.
18: A Câmara dos Deputados aprovou o projeto que permite a contratação direta, sem licitação, para compra de medicamentos hemoderivados ou produzidos por biotecnologia para pacientes do Sistema Único de Saúde. O projeto, apresentado pelo deputado Jorge Sola, do PT da Bahia, não exige licitação quando os medicamentos forem produzidos por instituição pública que seja o único fornecedor desse tipo de produto no país. No Brasil, a única empresa pública do setor é a Hemobras, como é conhecida a empresa brasileira de hemoderivados e biotecnologia, vinculada ao Ministério da Saúde. A empresa processa o plasma doado nos hemocentros para fabricar medicamentos para o Sistema Único de Saúde. Ela produz hemoderivados, que são medicamentos feitos a partir do plasma do sangue humano e usados no tratamento de doenças como hemofilia. Produz ainda medicamentos biotecnológicos, obtidos por meio de engenharia genética, como o chamado fator 8, usado em pacientes com hemofilia A. Medicamentos produzidos por biotecnologia também são usados no tratamento de alguns tipos de câncer e doenças autoimunes. O projeto recebeu parecer favorável do relator, deputado Clodoaldo Magalhães, do PV de Pernambuco, mas foi criticado em plenário por deputados do Novo e do Missão. Para o deputado Gilson Marques, do Novo de Santa Catarina, dispensar licitação para produtos de biotecnologia feitos pela Hemobras prejudica a concorrência e pode encarecer os custos.
1: Com relação aos hemoderivados, de fato, a Hemobras já produz quase que 100% dos medicamentos desse estilo. No entanto, os produtos biotecnológicos é uma ampla gama que vai poder ter quase que um monopólio da Hemobras, e obviamente isso é negativo. Não faz sentido ter esse monopólio forçado com dispensa de licitação de uma única empresa. Vai quebrar todo o mercado que trata e que produz esse tipo de serviço. É inacreditável.
18: O autor da proposta, Jorge Sola, defendeu a preferência para a Hemobras e a produção nacional de medicamentos usados no tratamento de diversas doenças.
19: Existem duas tecnologias que a Hemobras utiliza. Um é o fracionamento do plasma. Para o fator 8, que é usado em pacientes com hemofílicos, o fracionamento do plasma, presidente, não é suficiente. Por isso foi criada uma segunda planta de biotecnologia, de engenharia genética. O que não pode acontecer é obrigar um processo licitatório onde qualquer empresa de outro país pode querer concorrer quando nós investimos muito para ter capacidade de produção nacional.
18: O projeto, que permite a contratação direta, sem licitação, para a compra de medicamentos hemoderivados ou produzidos por biotecnologia por instituições públicas, agora será analisado no Senado. Da Rádio Câmara, de Brasília, com informações de Daniele Lessa, Antônio Vital.
3: Segurança Pública.
2: Carla Dixon, do PL, critica a situação da segurança pública no Rio Grande do Norte e cobra ações do governo estadual. Ela ressalta que o aumento dos casos de violência e a atuação de facções criminosas tem gerado um clima permanente de medo e insegurança para a população.
26: Carla Dixon também registra o atentado contra o vereador Cabo Davidson, em Mossoró, durante uma transmissão ao vivo. A deputada lembra que o ataque deixou o vereador ferido e provocou a morte de seu assessor, num episódio que, segundo ela, deixa evidente o avanço da criminalidade no estado.
2: Lingo Portela, do PL de Minas Gerais, critica a forma como o governo federal apresentou a possibilidade de usar agências dos Correios para a devolução de celulares roubados. Para ele, a justificativa sobre eventual receio de atendimento em delegacias desvaloriza o trabalho da Polícia Civil.
26: Lincoln Portela defende a atuação de delegados e profissionais da segurança pública na investigação e recuperação de bens roubados. O parlamentar afirma que o Executivo deve fortalecer as forças policiais, preservando a confiança da população nos órgãos de segurança.
2: Capitão Alden, do PL da Bahia, defende a derrubada do veto ao projeto que estabelece em 35 anos a idade máxima para ingresso nos quadros gerais das polícias militares e dos corpos de bombeiros militares. Ele explica que a proposta cria uma regra nacional para o acesso aos concursos das corporações.
26: Capitão Alden argumenta que candidatos com mais de 30 anos possuem condições físicas e técnicas para exercer as funções militares. Para o deputado, a medida evita restrições consideradas injustas e amplia as oportunidades para milhares de concurseiros em todo o país.
3: Justiça.
2: Érica Cocai, do PT do Distrito Federal, defende a apuração rigorosa das denúncias relacionadas ao Banco Master. Na visão da deputada, os fatos divulgados precisam ser esclarecidos para garantir punição exemplar.
26: Érica Cocai sustenta que as investigações devem alcançar todas as pessoas envolvidas no caso, independentemente da posição política. A parlamentar também exalta ações do governo federal de combate à corrupção e de fortalecimento dos instrumentos de fiscalização e controle.
2: Adriana Ventura, do Novo de São Paulo, cobra investigação sobre denúncias de corrupção veiculadas pela imprensa que envolvem membros do Congresso Nacional. Na avaliação da deputada, falta coragem a muitos parlamentares na hora de fiscalizar seus pares.
26: Adriana Ventura também defende o avanço da proposta que acaba com o foro privilegiado para autoridades. De acordo com a legisladora, a medida contribui para fortalecer a igualdade perante a lei e aumentar a confiança da população nas instituições públicas.
2: Maurício Marcon, do PL do Rio Grande do Sul, critica decisões e investigações em tramitação no Supremo Tribunal Federal sobre membros de oposição ao governo federal. O parlamentar acredita que há tratamento desigual em casos analisados pela corte.
26: Maurício Marcon também cobra o aprofundamento das investigações relacionadas ao Banco Master. Segundo o deputado, é necessário esclarecer vínculos entre políticos, autoridades e pessoas citadas nas investigações para garantir transparência e responsabilização dos envolvidos.
3: Votação.
2: O plenário da Câmara ampliou direitos para as pessoas com transtorno do neurodesenvolvimento. Os detalhes com a repórter Cibele Comanetti.
6: A Câmara dos Deputados aprovou o projeto que cria uma política nacional voltada para as pessoas diagnosticadas com transtornos do neurodesenvolvimento, com medidas nas áreas de saúde, educação e inclusão social. Os chamados transtornos do neurodesenvolvimento incluem, entre outros, o transtorno do déficit de atenção com hiperatividade, o TDAH, o transtorno do espectro autista, o TEA, e a dislexia. A proposta admite a equiparação dessas pessoas à condição de pessoa com deficiência, desde que haja avaliação biopsicossocial feita por equipe multiprofissional. Essa análise vai considerar se as limitações, junto com as barreiras do ambiente, dificultam a participação plena desses indivíduos na sociedade. O projeto inicial, apresentado pelos deputados Alex Manente, do Cidadania de São Paulo, Anne Ortiz, do PP do Rio Grande do Sul, e Amon Mandel, do Republicanos do Amazonas, se concentrava em ações para pessoas com TDAH, o que foi ampliado pela relatora, deputada Andréia Siqueira, do PSB do Pará. Segundo ela, a proposta organiza políticas públicas já existentes, criando uma base legal mais clara para o atendimento dessas pessoas. O deputado Alex Manente, um dos autores, disse que a proposta amplia direitos.
7: Nós aprovamos aqui uma medida que visa garantir os direitos das pessoas que têm o transtorno, que é o TDAH, cada vez crescente no Brasil. E nós, com essa matéria, conseguiremos dar vazão, primeiro, à avaliação e o diagnóstico biopsicossocial, que é isso, uma avaliação multiprofissional para garantir os direitos das pessoas que têm esse transtorno.
6: Além da possibilidade de equiparação com pessoas com deficiência, o projeto prevê diagnóstico precoce e acompanhamento contínuo, com atuação integrada dos sistemas de saúde e de educação, acesso a terapias e fornecimento gratuito de medicamentos pelo SUS. Na área educacional, a proposta permite que estudantes com transtornos de aprendizagem, como o TDAH e a dislexia, tenham tempo adicional para fazer as provas. O projeto que amplia os direitos de pessoas com transtornos do neurodesenvolvimento seguiu para análise no Senado. Da Rádio Câmara de Brasília, com informações de Antônio Vital e Daniele Lessa, Cibele Comanetti.
26: Flávio Nogueira, do PT do Piauí, registra a implantação do programa Neuroame pela Prefeitura de Piripiri. O deputado explica que a iniciativa oferece acolhimento, exames e acompanhamentos a crianças que precisam de avaliação especializada para identificar dificuldades no desenvolvimento.
2: Flávio Nogueira informa que o programa atende crianças de primeira e segunda infâncias matriculadas na rede municipal ou acompanhadas pelos serviços públicos de saúde. Ele pontua que a ação contribui para evitar o isolamento, ampliar o acesso a especialistas e enfrentar o preconceito.
26: Termina agora o Jornal Câmara dos Deputados, produzido pela Rádio Câmara, com trabalhos técnicos de Wellington Teles e apresentação de Val Monteiro e Márcia Quilissardi. Uma boa noite para você.
2: A Voz do Brasil está de volta na segunda. Bom final de semana. Boa noite.
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6: 10 e 3.
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8: Uma ótima sexta-feira pra você. Uma sexta-feira de muito amor, de muita paixão. Chegando o nosso Moment Love aqui na sua rádio mais ouvida. Eu sou Kleber Salles e a partir de agora a gente inicia o nosso programa nesta sexta-feira, 19 de junho de 2026. Final de semana chegando e que você possa ter aí muitos sonhos para sonhar, muitas conquistas, né? E que o seu amor possa crescer cada vez mais, possa estar cada vez mais intenso nesse dia. Chegando o som de Faith Hill, Breathe.

and Mirrored aqui no nosso Moment Love com You Needed Me. Mais um super clássico do romantismo, as músicas mais românticas de todos os tempos. Chegando, Bangles, Eternal Flame.

0: Esse aqui sabe tudo de romantismo, né? Roberto Carlos, fechando a primeira sequência do Moment Love com A Volta, sucesso de 2005. Vamos para o intervalo, daqui a pouco a gente volta trazendo mais um bloco de canções especiais para você nesta sexta-feira. Moment Love no ar por aqui, com muitas emoções.
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8: 10h38.
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0: E a Milkshake aqui no nosso Moment Love com Come On, Come One to You.

Adrian Gilbert com Classic no nosso Moment Love, um super som dos anos 80 pra gente matar a saudade aqui no Moment Love. E agora tem Guilherme Castel com Purpurina. Acabou.

0: Britney Spears com Another Girl de 2003, aqui no Moment Love. As mais românticas, as mais especiais, você ouve aqui nesta sexta-feira. Fique ligado, depois do intervalo tem a nossa tradução no quadro Loving Words.
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2: 11:06.
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4: Chegando mais músicas, mas antes vamos com a nossa tradução aqui do Moment Love desta sexta-feira. Quem vai trazer pra gente é a nossa amiga Paulinha Esteves.
3: Canções que cruzaram o mundo, traduzidas para tocar sua alma. Está no ar, Love in Words, aqui no Moment Love. No Moment Love. 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

Extreme Martin Words, de 1991, lindíssima, né? Um clássico, uma canção somente com voz e violão que conquistou o mundo, né? Teve Fred Mercury também com The Great Pretender aqui no nosso Moment of Love. Agora tem Kelly Smith.

0: Kenny Rogers, You and I, 1984. Fechando mais uma sequência, tive Bridge também com Lost Without Your Love, de 1973.
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5: 11:38.
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0: Seguimos com Moment Love, as mais românticas, e agora o nosso último bloco chegando com Lia Soares e Roberto Carlos.
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Mariana Nolasco com Anunciação aqui no nosso Moment Love. E agora tem Stephen Bishop aqui no Moment Love com I'd Mind to Be You.

0: Moment Love, fechando com chave de ouro, fechando mais uma sequência e mais um programa desta sexta-feira com Anna Scheim, Light Me Up. Um grande abraço para você, muito obrigado pela sua companhia, um ótimo final de semana e a gente se encontra aqui na próxima edição do Moment Love. Até lá!
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0: Bruno Rosa.
1: Aê! Cleiton Romar.
2: 6 horas e 1 minuto.

0: Parabéns, obrigado, meninos.
1: Luiz Henrique Rodrigo, valeu.
2: Bom dia, 6h32.
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0: Thiago!
1: Jorge!
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0: 6h58.
1: Bom dia, ouvintes da Rádio Novo Amanhecer FM. Estamos no mês de junho, época em que nós brasileiros nordestinos nos sentimos muito felizes em poder encontrar nossos amigos que vêm de outras cidades para prestigiar e celebrar a vida conosco. Participar de forma bem contagiante, com entusiasmo, do tradicional forró que foi por Deus abençoado e presenteado a este maravilhoso povo lutador e muito guerreiro. O nordestino que faz da luta uma diversão, do sonho a mais linda canção, numa eterna primavera e da vida uma grande festa.
2: E é nesse clima gostoso que hoje nós vamos curtir vários forrozeiros do nosso imenso e querido Nordeste. A começar pelo Rei do Baião, o grande sanfoneiro Luiz Gonzaga e demais mestres sanfoneiros.
1: Não podemos esquecer de dizer sempre que pudermos que a cultura de um país ou região é a alma desse povo, e que a alma é a essência, é que um ser humano tem de mais profundo em si para evoluir e chegar à plenitude, à felicidade.

0: Acabamos de ouvir Vida de Viajante com Luiz Gonzaga, Muitos Brasis com Adelmário Coelho, Cidade Grande com Adelmário Coelho. Vamos começar por Santo Antônio no dia 13 de junho, abrindo as festas juninas com entusiasmo e propostas matrimoniais, por ser o santo casamenteiro.
1: Santo Antônio, considerado santo casamenteiro, é o primeiro homenageado do mês com suas trezenas, 13 noites de reza, de 1º a 13 de junho. O ritual é realizado paralelamente em inúmeras casas e igrejas pelos devotos.
0: Segundo uma antiga lenda, o santo português que teria nascido em 1195 e morrido em 13 de junho de 1231, ajuda as mulheres e homens que estão condenados a ficar solteiros a realizar os tão sonhados casamentos.
1: A tradição de rezar para Santo Antônio é passada de pai para filho ou de mãe para filha. Em cidades como Salvador, o hábito de reverenciar o santo casamenteiro que carrega nos braços o menino Jesus ainda está presente em alguns lares. Mas no interior dos estados do Nordeste, ainda a maioria dos católicos preserva esse costume.
0: Os devotos que perdem a paciência acrescentam algumas simpatias ao hábito de rezar por 13 noites. A principal delas é colocar a imagem de Santo Antônio de ponta cabeça, mergulhada em um recipiente com água até o dia do

0: Acabamos de ouvir Filho do Dono com Flávio José, A Natureza das Coisas com Flávio José, Espumas ao Vento com Flávio José. O segundo e principal santo católico reverenciado pelos nordestinos é São João, cuja data 24 de junho, é feriado regional. Além das celebrações católicas, a data é comemorada a partir da noite do dia 23 com muitas festas animadas, com fogueiras, fogos de artifício e forró e regadas a bebidas e comidas típicas, como bolos, doces, licores, milho, cozido e assado na fogueira, canjica e quentão.
1: Segundo historiadores, a tradição das festas juninas, que antes eram chamadas de joaninas, surgiu na Europa durante o século XIV. No Brasil, de acordo com o antropólogo Roberto Albergaria, os costumes de homenagear os santos do mês de junho foram trazidos pelos portugueses e readaptados com a inserção de valores de negros e indígenas, como o boi-bumbá, a utilização da mandioca para a composição de pratos típicos e algumas danças.
0: A tradição das fogueiras também foi trazida do continente europeu e representava o aviso a Maria no nascimento de João, filho de sua prima Isabel. Os fogos de artifícios, por sua vez, representavam, para alguns, o despertar de João. Em Portugal, o uso das bombas e rojões serve para espantar os maus espíritos.

0: Acabamos de ouvir A Natureza Chora com Adelmário Coelho, Cabresto com Flávio José, Malicuia com Flávio José. Não menos popular que São João e Santo Antônio, São Pedro é o último a receber as homenagens durante o mês de junho. Homenageado no dia 29, o principal apóstolo de Jesus Cristo é fiel, depositário de todas as esperanças de chuva dos nordestinos.
1: Segundo a tradição, é obrigação dos viúvos e das viúvas acender uma fogueira na porta de casa durante a noite do dia 29. O dia de São Pedro também representa o fim do principal período festivo dos municípios do interior do Nordeste.

0: Acabamos de ouvir Nem Se Despediu de Mim com Fala Mansa, Nem Vem Quem Não Tem com Edgar Mão Branca, Pense Neu com Fala Mansa.
1: Chegamos ao final de mais um programa do Sindserve, o Eco da Cidadania. Agradecemos a Deus pelos ouvintes e por nos inspirar a cada dia para que continuemos a dar nossa contribuição a esta tentativa de programa que aos sábados ousamos colocar no ar com esperança e muita fé no próspero amanhã, mas que começa agora, pois quando se faz o possível, o impossível acontece. Ouça com a Melinha, foi Deus quem fez você.

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0: conhecemos mais, nos situamos melhor diante da vida e vivemos melhor. Eu gostaria de falar hoje sobre as decisões, mas na seguinte perspectiva: não ficar remoendo as decisões tomadas. Muitos que escolheram um determinado caminho após longas cogitações e análises se lamentam pelas possibilidades que ficaram excluídas com a decisão que tomaram. Eles continuam remoendo se outra opção não teria sido melhor. Então ficam sempre em dúvida: será que fiz certo? Não devia ter decidido outra coisa? Assim eles se tolhem, gastando a força de que necessitariam para seguir com energia no caminho escolhido. De fato, ao optar por um caminho, a pessoa está abrindo mão de outro e pode sentir peso pelo que ficou excluído. Esse sentimento de pesar é diferente de arrepender-se, ficar remoendo as possibilidades perdidas, porque ao remoer, ficamos presos ao que julgamos perdido, não conseguimos seguir em frente. Ao passo que, ao sentir pesar, elaboramos esse sentimento em relação às possibilidades perdidas. Assim, atravessamos essa dor e entramos em contato com o fundo de nossa alma, onde descobriremos o potencial das capacidades que Deus nos deu. Quem fica remoendo não está em contato com o fundo da sua alma. Acaba ficando somente na superfície. Mas ao sentir pesar, que é diferente de remoer, pode-se atravessar a dor deixando-a para trás. E este caminho através da dor conduz ao nosso verdadeiro ser. Quem renega esse caminho não consegue encontrar o seu verdadeiro eu. Ele não está centrado, está na superfície somente. Lá na superfície, então, lamenta as possibilidades perdidas, afogando-se em autopiedade. E através da autocomiseração, nunca se alcança um objetivo, porque a pessoa fica remoendo constantemente: por que eu fiz isso? Por que não fiz aquilo? Eu devia ter decidido assim. É possível ainda que se venha a culpar os outros por ter tomado uma decisão equivocada, podendo vir a acusar os pais que aconselharam tal escolha ou o seu amigo que não o impediu de seguir este caminho. Ele deveria ter sabido. São estratégias de autocomiseração que nos impedem de avançar. Por isso, caro ouvinte, diante das escolhas, ficar remoendo num sentimento de autopiedade e até de culpabilização dos outros não é bom. Quando nós sentimos pesar, que é diferente de ficar remoendo, então nós elaboramos: bom, agora eu decidi, vou para frente com essa decisão que tomei, sem ficar me culpando por aquilo que eu não fiz. Pensemos nisso. Mais mensagens através do nosso site padrezequiel.com.br. Entre no nosso site e você vai encontrar ali outros conteúdos que nos ajudam a pensar. Um forte abraço, Deus te abençoe e te guarde, em nome do Pai, do Filho e do Espírito Santo. Amém.
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0: A CBF anunciou nessa quinta-feira que Neymar realmente não entrará em campo contra o Haiti nessa sexta-feira. E o jogador sequer vai acompanhar a delegação na viagem para a Filadélfia. Neymar está em Nova Jersey para otimizar a fase final do seu processo de recuperação. Seu futuro no Mundial continua indefinido por enquanto. Ele está sendo monitorado diariamente pela equipe médica da CBF.
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Agora são 8h35, bom dia, aqui sábado na Rádio Novo Amanhecer FM, 20 de junho de 2026. Muito obrigado a todos pelo carinho, pela audiência e pela sintonia aqui na 104,9, seguindo aqui, tocando Genesis.

Rádio Novo Amanhecer FM, mano Walter, aqui na programação, não deixo não. 104,9 nesse sábado, 8h55, bom dia a você aí na audiência da Rádio Novo Amanhecer FM.

o governo federal sancionou a Política Nacional para Estudantes com Altas Habilidades ou Superdotação, por meio da Lei nº 15.436, de 2026. A nova legislação visa assegurar a identificação precoce, o desenvolvimento integral e a inclusão plena desses alunos no sistema educacional brasileiro. A política também prevê a criação de um cadastro nacional específico para esse público, incluindo aqueles com dupla excepcionalidade. A medida busca garantir uma progressão educacional flexível, considerando o ritmo de aprendizagem e o desenvolvimento cognitivo e socioemocional de cada estudante.

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1: Os fãs de Call of Duty receberam uma notícia que promete despertar a nostalgia de uma geração inteira. A Treyarch confirmou que os clássicos Call of Duty Black Ops e Call of Duty Black Ops 2 ganharão novas versões para PlayStation 5, trazendo dois dos jogos mais marcantes da franquia para a atual geração de consoles. O anúncio foi feito após semanas de rumores e movimentou a comunidade de jogadores ao redor do mundo. De acordo com as informações divulgadas, os relançamentos estão sendo desenvolvidos em parceria com a Iron Galaxy e chegarão ao PS5 já no mês de julho. A expectativa é que os títulos recebam melhorias de desempenho, tempos de carregamento reduzidos e compatibilidade com os recursos do console da Sony, permitindo que uma nova geração de jogadores conheça essas aventuras e que os veteranos revivam momentos históricos da série. Lançados originalmente em 2010 e 2012, Black Ops e Black Ops 2 são considerados por muitos fãs como alguns dos melhores jogos da franquia, com campanhas marcantes, personagens inesquecíveis e um dos modos multiplayer mais populares da história dos videogames, os dois títulos retornam em um momento especial para a série, reforçando a aposta da Activision em valorizar o legado de uma das maiores marcas da indústria dos games.
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9 e 19, Rádio Novo Amanhecer FM, nesta manhã de sábado. Tá aí na programação da Rádio Novo Amanhecer, Calcinha Preta, Cada Paixão, Uma Novela. Tivemos também Mari Fernandes, Não

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4: Rádio Novo Amanhecer FM, agora são 9h36, bom dia. 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

0: Terço da Divina Misericórdia. Em nome do Pai, do Filho e do Espírito Santo.
1: Amém.
0: Creio em Deus Pai, Todo-Poderoso, Criador do céu e da terra, e em Jesus Cristo, seu único Filho, nosso Senhor, que foi concebido pelo poder do Espírito Santo, nasceu da Virgem Maria, padeceu sob Pôncio Pilatos, foi crucificado, morto e sepultado, desceu à mansão dos mortos, ressuscitou ao terceiro dia, subiu aos céus, está sentado à direita de Deus Pai Todo-Poderoso, donde há de vir a julgar os vivos e os mortos. Creio no Espírito Santo, na Santa Igreja Católica, na comunhão dos santos, na remissão dos pecados, na ressurreição da carne, na vida eterna.
1: Amém.
0: Pai nosso que estais no céu, santificado seja o vosso nome. Venha a nós o vosso reino. Seja feita a vossa vontade, assim na terra como no céu.
2: O pão nosso de cada dia nos dai hoje. Perdoai as nossas ofensas, assim como nós perdoamos a quem nos tem ofendido. E não nos deixeis cair em tentação, mas livrai-nos do mal. Amém.
0: Ave Maria, cheia de graça, o Senhor é convosco. Bendita sois vós entre as mulheres, e bendito é o fruto do vosso ventre, Jesus.
2: Santa Maria, Mãe de Deus, rogai por nós, pecadores, agora e na hora de nossa morte. Amém.
0: Eterno Pai, eu vos ofereço o corpo e sangue, alma e divindade de vosso diletíssimo Filho, nosso Senhor Jesus Cristo, em expiação dos nossos pecados e os do mundo inteiro. Pela vossa dolorosa paixão,
2: tende misericórdia de nós e do mundo inteiro.
0: Pela vossa dolorosa paixão,
2: tende misericórdia de nós e do mundo inteiro.
0: Pela vossa dolorosa paixão,
2: tende misericórdia de nós e do mundo inteiro.
0: Pela vossa dolorosa paixão,
2: tende misericórdia de nós e do mundo inteiro.
0: Pela vossa dolorosa paixão,
2: tende misericórdia de nós e do mundo inteiro.
0: Pela vossa dolorosa paixão,
2: tende misericórdia de nós e do mundo inteiro.
0: Pela vossa dolorosa paixão,
2: tende misericórdia de nós e do mundo inteiro.
0: Pela vossa dolorosa paixão,
2: tende misericórdia de nós e do mundo inteiro.
0: Pela vossa dolorosa paixão,
2: tende misericórdia de nós e do mundo inteiro.
0: Pela vossa dolorosa paixão,
2: tende misericórdia de nós e do mundo inteiro.
0: Eterno Pai, eu vos ofereço o corpo e sangue, alma e divindade de vosso diletíssimo Filho, nosso Senhor Jesus Cristo, em expiação dos nossos pecados e os do mundo inteiro. Pela vossa dolorosa paixão,
2: tende misericórdia de nós e do mundo inteiro.
0: Pela vossa dolorosa paixão,
2: tende

0: nós e do mundo inteiro.
1: Pela vossa dolorosa paixão,
0: tende misericórdia de nós e do mundo inteiro.
1: Pela vossa dolorosa paixão,
0: tende misericórdia de nós e do mundo inteiro.
1: Pela vossa dolorosa paixão,
0: tende misericórdia de nós e do mundo inteiro.
1: Pela vossa dolorosa paixão,
0: tende misericórdia de nós e do mundo inteiro.
1: Pela vossa dolorosa paixão,
0: tende misericórdia de nós e do mundo inteiro.
1: Pela vossa dolorosa paixão,
0: tende misericórdia de nós e do mundo inteiro.
1: Eterno Pai, eu vos ofereço o corpo e sangue, alma e divindade de vosso diletíssimo Filho, nosso Senhor Jesus Cristo, em expiação dos nossos pecados e os do mundo inteiro. Pela vossa dolorosa paixão,
0: tende misericórdia de

0: pela vossa dolorosa paixão,
1: tende misericórdia de nós e do mundo inteiro.
0: Pela vossa dolorosa paixão,
1: tende misericórdia de nós e do mundo inteiro.
0: Pela vossa dolorosa paixão,
1: tende misericórdia de nós.

0: dolorosa paixão,
1: tende misericórdia de nós e do mundo inteiro.
0: Eterno Pai, eu vos ofereço o corpo e sangue, alma e divindade de vosso diletíssimo Filho, nosso Senhor Jesus Cristo, em expiação dos nossos pecados e os do mundo inteiro. Pela vossa dolorosa paixão,
1: tende misericórdia de nós e do mundo inteiro.
0: Pela vossa dolorosa paixão,
1: tende misericórdia de nós e do mundo inteiro.
0: Pela vossa dolorosa paixão.

0: pela vossa dolorosa paixão,
1: tende misericórdia de nós e do mundo inteiro.
0: Pela vossa dolorosa paixão,
1: tende misericórdia de nós e do mundo inteiro.
0: Pela vossa dolorosa paixão,
1: tende misericórdia de nós e do mundo inteiro.
0: Pela vossa dolorosa paixão,
1: tende misericórdia de nós e do mundo inteiro.
0: Pela vossa dolorosa paixão,
1: tende misericórdia de nós e do mundo inteiro.
0: Eterno Pai, eu vos ofereço o corpo e sangue, a alma e divindade de vosso diletíssimo Filho, nosso Senhor Jesus Cristo, em expiação dos nossos pecados e os do mundo inteiro. Pela vossa dolorosa paixão,
1: tende misericórdia de nós e do mundo inteiro.
0: Pela vossa dolorosa paixão,
1: tende misericórdia de nós e do mundo inteiro.
0: Pela vossa dolorosa paixão,
1: tende misericórdia de nós e do mundo inteiro.
0: Pela vossa dolorosa paixão,
1: tende misericórdia de nós e do mundo inteiro.
0: Pela vossa dolorosa paixão,
1: tende misericórdia de nós e do mundo inteiro.
0: Pela vossa dolorosa paixão,
1: tende misericórdia de nós e do mundo inteiro.
0: Pela vossa dolorosa paixão,
1: tende misericórdia de nós e do mundo inteiro.
0: Pela vossa dolorosa paixão,
1: tende misericórdia de nós e do mundo inteiro.
0: Pela vossa dolorosa paixão,
1: tende misericórdia de nós e do mundo inteiro.
0: Pela vossa dolorosa paixão,
1: tende misericórdia de nós e do mundo inteiro.
0: Deus Santo, Deus Forte, Deus Imortal,
1: tende piedade de nós e do mundo inteiro.
0: Deus Santo, Deus Forte, Deus Imortal,
1: tende piedade de nós e do mundo inteiro.
0: Deus Santo, Deus Forte, Deus Imortal,
1: tende piedade de nós e do mundo inteiro.
0: Em nome do Pai,

O ex-técnico da seleção brasileira, Carlos Alberto Parreira, de 83 anos, foi internado na unidade de terapia intensiva do Hospital Samaritano Barra, no Rio de Janeiro. Ele apresenta um quadro de inflamação pulmonar e, segundo o boletim médico divulgado, respira com auxílio de aparelhos, mas está estável. Parreira, que convive com um linfoma de Hodgkin desde 2023, havia sido considerado em remissão em 2025, mas a doença retornou. A família agradeceu o apoio recebido e não há previsão de alta da UTI para o quarto.

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5: A NIO, terceira maior empresa de banda larga fixa do Brasil, confirmou mais um passo para entrar no mercado de telefonia móvel. A empresa assinou um contrato com a Surf Telecom, companhia especializada em operações móveis virtuais e responsável por atender diversas marcas no país. A movimentação acontece após meses de negociações e faz parte de um plano para ampliar os serviços oferecidos aos clientes da operadora. Apesar do acordo já ter sido firmado, a documentação ainda depende de homologação da Anatel e não existe uma data oficial para o lançamento da novidade. A intenção da NIO não é nova e já vinha sendo citada pela direção da empresa desde o ano passado. Atualmente, a companhia possui cerca de 3,5 milhões de clientes de banda larga fixa e ocupa a terceira posição entre as maiores operadoras do segmento no Brasil. Além de criar uma nova fonte de receita, a estratégia busca aumentar a fidelização dos assinantes por meio da oferta conjunta de internet residencial e telefonia móvel. O movimento ganha importância em um momento em que a empresa registra uma redução de aproximadamente 700 mil clientes nos últimos 12 meses. Encerramos mais um Tech Show. Eu sou Joyce Monteiro, volto segunda-feira com mais um show de tecnologia para você. Tchau!
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3: Uma receita fácil, prática e rápida. Eu sou a Patrícia Vieira e hoje a gente vai aprender a fazer bolinho de chuva sem ovo. Anote os ingredientes. 2 xícaras de farinha de trigo. 1 colher sobremesa de fermento. 1/2 xícara de açúcar. 1/2 xícara de leite morno ou água. Para polvilhar, 3 colheres de sopa de açúcar. 1 colher de sobremesa de canela e o óleo para fritar. Modo de preparo. Coloque a farinha de trigo em uma vasilha e acrescente o açúcar, o fermento e o leite ou então a água. Misture de uma maneira que a massa não fique tão mole e nem tão dura. Para fritar, aqueça o óleo e quando ele estiver quente, você deve pegar a massa com uma colher e depositá-la no óleo, mas assim que você fizer isso, abaixe o fogo para que a massa não fique crua, ok? Depois de dourado, coloque em um papel toalha para secar. Para polvilhar, misture o açúcar e a canela e arrume os bolinhos e polvilhe. Bom apetite, aproveite esta receita maravilhosa do bolinho de chuva sem ovo. Beijo pra você e até o próximo.
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4: 10:14 aqui na Rádio Novo Amanhecer FM. Bom dia, na sintonia tem nosso ouvinte Genésio. Agora tem informação.

0: A Copa desse ano está sendo disputada pela primeira vez com 48 seleções, tem uma nova fase, a de 16 avos, que antecede as oitavas de final. Ao fim das três rodadas da fase de grupos, as duas primeiras colocadas de cada uma das chaves avançam diretamente para o mata-mata. Lembrando que os oito melhores terceiros colocados também vão disputar essa nova fase. Na Copa desse ano, o campeão terá que disputar e vencer 8 jogos.
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7: A República Tcheca e a África do Sul empataram por 1-1 pela segunda rodada do Grupo A da Copa do Mundo de 2026. Os tchecos saíram na frente logo no início da partida, com gol de Michal Sadilek, e dominaram boa parte do primeiro tempo. No entanto, a equipe europeia desperdiçou chances de ampliar a vantagem e acabou permitindo a reação dos sul-africanos. Na etapa final, a África do Sul cresceu no jogo e chegou ao empate aos 83 minutos. Teboho Mokoena converteu um pênalti marcado após toque de mão na área tcheca, garantindo um ponto para sua seleção. Com o resultado, as duas equipes somam apenas um ponto após duas rodadas e chegam à última rodada precisando vencer para manter vivas as chances de classificação às fases eliminatórias.
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9: 10h33, Rádio Novo Amanhecer, programa Manhã 104, de segunda a sexta-feira. Estamos agora no Conexão 104, aqui na Rádio Novo Amanhecer FM, com Marcelo e Rayane.
10: Ah, essa canção, essa não poderia ficar de forma alguma de fora do nosso primeiro DVD. Vamos falar de amor.

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o rápido avanço da inteligência artificial tem revolucionado a publicidade digital, tornando as campanhas mais eficientes e personalizadas. Contudo, o uso indevido dessa tecnologia também tem sido um fator para o aumento significativo do número de golpes virtuais, que se tornam cada vez mais sofisticados e difíceis de identificar. Especialistas alertam para a importância de os usuários verificarem a autenticidade de anúncios e links antes de interagir, já que a qualidade dos modelos de IA melhorou drasticamente. A criação de personagens digitais realistas e vozes sintéticas aumenta a credibilidade das mensagens fraudulentas, exigindo maior atenção e conhecimento sobre a tecnologia.

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5: Gana venceu o Panamá por 1 a 0 em Toronto, pela primeira rodada do Grupo L da Copa do Mundo de 2026. Em uma partida equilibrada e com poucas chances claras de gol, os panamenhos foram melhores no primeiro tempo, enquanto os ganeses cresceram na etapa final. O goleiro Lawrence Atizigi foi um dos destaques de Gana antes de deixar o campo lesionado no intervalo. Quando o empate parecia certo, Caleb Irenque apareceu nos acréscimos para decidir. Aos 95 minutos, ele completou um contra-ataque puxado por Brandon Thomas Asante e marcou o gol da vitória ganesa. Com o resultado, Gana somou 3 pontos importantes e se juntou à Inglaterra na parte de cima da tabela do Grupo L, enquanto o Panamá ficou em situação mais complicada na luta pela classificação.
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0: Quando for fritar batatas, lave-as inteiras, seque-as com um pano e só depois corte-as no tamanho desejado.
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0: Segundo a imprensa esportiva britânica, o Liverpool está disposto a pagar até 100 milhões de euros por Ian Diomandé, atacante da seleção da Costa do Marfim. Diomandé também está na mira do francês PSG, mas a diretoria do Leipzig não estaria disposta a vendê-lo por menos de 130 milhões.
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6: A Colômbia venceu o Uzbequistão por 3-1 pela primeira rodada do Grupo K da Copa do Mundo de 2026. A seleção sul-americana saiu na frente ainda no primeiro tempo e mostrou maior eficiência nas finalizações, controlando as principais ações da partida. O Uzbequistão tentou equilibrar o confronto e chegou a marcar, mas encontrou dificuldades para conter o ataque colombiano. Na etapa final, a Colômbia confirmou a superioridade e ampliou a vantagem para garantir os 3 pontos na estreia. Com a vitória, os colombianos assumiram posição de destaque no Grupo K, que também conta com Portugal e República Democrática do Congo. Já o Uzbequistão inicia a competição sem pontuar e precisará buscar a recuperação nas próximas rodadas para seguir sonhando com a classificação.
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8: 11:29, bom dia.

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1: Paciência e empatia. Seja paciente e empático durante o processo de adaptação do seu pet. Lembre-se de que ele pode estar se ajustando a um ambiente completamente novo e pode precisar de tempo para se sentir confortável e seguro.
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Rádio Novo Amanhecer FM, agora são 11h53. Finalizando aqui essa edição do programa Conexão 104. A todos um excelente final de semana.

0: O presidente do Tribunal Superior Eleitoral, ministro Cássio Nunes Marques, alertou que o discurso de ódio representa uma ameaça à democracia. A declaração foi feita na abertura da sessão plenária, em menção ao Dia Internacional de Combate ao Discurso de Ódio. O ministro reforçou o compromisso da Justiça Eleitoral com a promoção de eleições livres, seguras e inclusivas, enfatizando que a divergência de ideias é legítima, mas não deve ser confundida com ataques à honra ou práticas discriminatórias contra adversários políticos.
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1: Em João 20, versículo 11 até o 18, dizem assim as Escrituras: Maria, entretanto, permanecia junto à entrada do túmulo, chorando. Enquanto chorava, abaixou-se e olhou para dentro do túmulo, e viu dois anjos vestidos de branco, sentados onde o corpo de Jesus fora posto, um à cabeceira e outro aos pés. Então, eles lhe perguntaram: Mulher, por que choras? Ela lhes respondeu: Porque levaram meu Senhor e não sei onde puseram. Tendo dito isto, voltou-se para trás e viu Jesus em pé, mas não reconheceu que era Jesus. Perguntou-lhe Jesus: Mulher, por que choras? A quem procuras? Ela, supondo ser ele o jardineiro, respondeu: Senhor, se tu o tiraste, diz-me onde o puseste e eu o levarei. Disse-lhe Jesus: Maria. Ela, voltando-se, lhe disse em hebraico: Rabone, que quer dizer mestre. Recomendou-lhe Jesus: Não me detenhas, porque ainda não subi para meu Pai, mas vai ter com os meus irmãos e diz-lhes: Subo para meu Pai e vosso Pai, para meu Deus e vosso Deus. Então saiu Maria Madalena, anunciando aos discípulos: Vi o Senhor. Contava que ele lhe dissera estas coisas. Todos nós já tivemos encontros, alguns bons e outros nem tanto. Alguns encontros marcaram nossas vidas, alguns de forma positiva e também outros que nem gostamos nem de mencionar. Fato é que o homem foi feito um ser relacional. Criado à imagem de Deus e à sua semelhança, foi feito um ser relacional. E esse relacionamento com Deus e com o próximo são feitos de encontros constantes que nos mantêm conectados. É dito que na viração do dia, Deus vinha a encontrar-se com Adão e Eva. E que encontros deviam ser esses, não é? Que relacionamento maravilhoso. Que maravilhoso é termos um encontro com Deus. O próprio Senhor Deus diz que se o buscarmos de todo o coração, o encontraremos e o acharemos. Eu quero compartilhar com você, então, essa manhã, um encontro que transformou a vida de uma mulher. E esse encontro foi Maria, que teve um encontro com Cristo ressuscitado. Um encontro com Cristo ressuscitado apaga as nossas tristezas e lamentos. O encontro com Cristo ressuscitado apaga as nossas tristezas e os nossos lamentos. Esse texto das Escrituras que está no João, versos 11 e 18 do capítulo 20, conta a história de Maria Madalena, que tinha ido à sepultura de Jesus para embalsamar seu corpo na manhã do primeiro dia da semana. Outros evangelhos relatam que ela não estava só, mas estava com outras duas mulheres. Marcos relata essa mesma história de forma breve no capítulo 16, dos versos 9 a 11. Mas João relata como se ele nos desse mais detalhes de que nós não vemos em outras partes das Escrituras e o que aconteceu especificamente apenas com ela. A história é centrada no fato dela ter ido ao sepulcro embalsamar o corpo de um defunto. Ela havia ido para o sepulcro, que pensava estar morto o corpo de Jesus, mas ela é surpreendida por dois anjos que lhe dão uma maravilhosa notícia de que Jesus havia ressuscitado. Então ela tem um encontro com Cristo. Nesse primeiro encontro, nós percebemos no verso 12 que esse encontro pessoal do indivíduo, da pessoa, não pode ser substituído. O teu encontro com Jesus, querido ouvinte, não pode ser feito por outra pessoa. É preciso que este encontro seja pessoal. Você precisa ter um encontro com Cristo. Veja, ao buscar o corpo de Jesus para embalsamá-lo, Maria conversa com os anjos. Mas logo em seguida, um homem que ela conversa pensando ser o jardineiro, e que ela pensava que esse jardineiro teria levado o corpo de Jesus. Nos outros evangelhos, os anjos anunciaram que ele já havia ressuscitado e haviam dito que deviam anunciar essa mensagem aos outros discípulos. Maria parece se deter um pouco ali no local, a chorar. Ela buscava o seu Senhor, mas ele ali não estava. Veja, nem os anjos, seres angelicais,

Ela chorava, ela sofria, mas a quem buscamos em meio ao lamento? Essa mulher está procurando Jesus. Jesus faz uma pergunta a ela: quem você procura? A quem buscamos no nosso lamento e dor? A quem estamos buscando? A quem você procura quando você sofre? Segunda coisa que nós vemos: que embora nosso encontro com Jesus não possa ser substituído por ninguém, glória a Deus por isso, e neste encontro, a incredulidade pode afetar nossa percepção. Veja o que acontece. Ela está chorando. Nos anjos não puderam substituir a presença de Jesus. E agora ela está ainda lamentando. Depois de responder aos anjos, ela vê um homem atrás dela, mas não reconheceu que era Jesus. Seus olhos encharcados pelas lágrimas, em momento de lamento e dor, a incredulidade bateu em seu coração. E muitas vezes, no meio da dor e lamento, a incredulidade pode bater em nosso coração e por isso não reconhecemos muitas vezes a presença de Cristo. Muitos dos discípulos não creram no primeiro momento. Tomé disse que não acreditaria se ele mesmo não visse e tocasse em suas feridas. Mas no meio da dor, da aparente morte da esperança, é necessário que o próprio Jesus se revele a nós, pois nós não conseguimos enxergar e compreender direito a dor, o sofrimento. Ele é muito terapêutico, é muito didático e pode nos ensinar muitas coisas, dentre elas que nós precisamos abrir mais os olhos e prestar mais atenção ao que está acontecendo. A dor também, ela nos impede muitas vezes de enxergar a verdade diante de nós. Terceiro, Cristo se revela no encontro conosco. Quando Jesus já chama pelo nome, então ela percebe: esse é o meu mestre, não é um jardineiro, ele me conhece, ele sabe o meu nome. Seu choro e lamento, então, foi substituído pela alegria. A alegria chega aos corações daqueles que creem no Cristo ressuscitado, porque enquanto não creem neste fato, com todo o coração, a alegria da salvação é infelizmente suplantada pelo lamento da morte. É por isso que a mensagem da ressurreição, de que Cristo ressuscitou, é uma mensagem alegre, que suplanta a tristeza da morte pela alegria da ressurreição e da salvação. Maria e os discípulos perceberiam que o seu choro cessaria naquela manhã e a sua alegria duraria por toda a eternidade. Salmo 30, verso 5 diz: o choro pode durar uma noite, mas a alegria vem pela manhã. Eles perceberam que seu lamento e dor se tornariam em festa. Salmos verso 30, 11 diz: converteste o meu pranto em festa, tiraste o meu pano de saco e me cingiste de alegria. Essa alegria é constante, mesmo em momentos de lutas e adversidades, tribulações, porque é a alegria produzida como fruto do Espírito. A alegria é uma característica santa. E uma alegria santa, porque é a marca do Espírito Santo que habita nos corações daqueles que reconhecem Jesus como Cristo ressurreto, neste encontro decisivo com Ele. Há pessoas que têm encontros e acham que estão encontrando Jesus ressurreto, mas estão com Jesus morto em seu coração ainda. Não conseguem ter esse encontro relacional, pessoal, único, insubstituível com Cristo ressurreto, porque se na verdade tivessem esse encontro com Cristo ressurreto, sua vida seria transformada, e embora seus lamentos e dores e tribulações da vida pudessem e possam permanecer, no entanto, no meio delas, eles conseguem ver luz no fim do túnel, alegria que suplanta a tristeza. Podem experimentar que o choro pode durar uma noite, mas a alegria vem pela manhã, por causa da alegria da salvação, da ressurreição de Cristo, nesse encontro pessoal, único, e não é um encontro subjetivo, mas real, presencial. São as aplicações que eu quero trazer para você. Não há nada que substitua o teu encontro com Cristo. Não há ninguém, não há ninguém, não há ninguém suficiente para substituir esse encontro com Jesus. A quem você tem buscado? Que encontros você tem tido? Você já teve um encontro pessoal com Jesus Cristo? Não existe nada, nem anjos, nem pessoas que substituam
O teu encontro com Cristo, eu substituo um Cristo no teu encontro. Somente Cristo pode.

0: pode ser e deve ser o alvo da tua busca. Não o Cristo da sepultura, mas o Cristo ressurreto que está vivo e reina para sempre. Segunda coisa, no meio da dor e da dificuldade, não deixe ser tomado pela incredulidade e deixar que sua dor o impeça de enxergar a pessoa que mais importa em todo o universo, Cristo Jesus ressuscitado. Porque ele está vivo. Não é uma ilusão ou uma ressurreição subjetiva ou criada pelo imaginário dos homens. Ele está vivo de verdade e reina nos céus. O Senhor transformou o lamento e choro do seu povo em festa, fez cessar o choro de uma noite toda pela manhã e ele venceu a morte. Alegre-se com a notícia de que ele está vivo. Ele reina e está sentado no alto trono de majestade, de onde ele virá novamente para buscar o seu povo. Que teve um encontro com ele. E ele vem nos encontrar mais uma vez para nos levar para onde quer que ele esteja, esteja o seu povo também. E se você quiser experimentar essa alegria e ter este encontro com Cristo, ele quer ter um encontro com você e se revelar a você. Ele quer tirar o que embaça os teus olhos, enxugar as lágrimas dos teus olhos, te chamar pelo nome. Ele chamou Maria pelo nome. Cristo te conhece. Ele sabe das suas dores, dos seus lamentos, das suas dificuldades, e ele quer enxugar dos seus olhos toda lágrima e quer fazer dele um discípulo. Veja que no final, quando Maria sai e, sendo ordenada pelo Senhor, vai e anuncia os discípulos, ela saiu e anunciava os discípulos e disse: Vi o Senhor, que você neste dia possa ter a certeza e a convicção de que você viu o Senhor, você teve um encontro com Ele que transformou a tua vida e te salvou. Importa que você seja encontrado e tenha um encontro pelo Senhor.
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0: A Ucrânia realizou o maior ataque de drones contra Moscou dos últimos 2 anos, causando um incêndio em uma refinaria de petróleo e paralisando o funcionamento de aeroportos na capital russa. A ofensiva ucraniana tem como objetivo gerar escassez de combustível na Rússia, um dos maiores produtores de petróleo do mundo. Em retaliação, Moscou lançou mísseis balísticos contra a capital ucraniana, Kiev, com autoridades alertando os moradores a permanecerem em locais seguros. O presidente Zelensky conversou com líderes mundiais, incluindo Donald Trump, sobre o conflito com a Rússia durante o G7.
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9: 1:04.
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2: Neymar está fora do jogo do Brasil contra o Haiti, nesta sexta-feira, 19 de junho, pela segunda rodada da fase de grupos da Copa do Mundo de 2026. O camisa 10 não viajará com a delegação para a Filadélfia e permanecerá em Nova Jersey para seguir o tratamento da lesão na panturrilha direita. A comissão técnica, comandada por Carlo Ancelotti, optou por não acelerar o retorno do jogador e prefere que ele complete sua recuperação com segurança. Apesar de ter mostrado evolução nos treinamentos e já participar de algumas atividades com bola, Neymar ainda não reúne condições de jogo. Ele também é dúvida para a partida contra a Escócia, na próxima semana, e a tendência é que volte a atuar apenas em uma eventual fase mata-mata, caso o Brasil avance no torneio. A seleção soma um ponto após o empate por 1-1 com Marrocos e busca a primeira vitória diante dos haitianos.
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7: 1h33.
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9: Oba! Alô você! Muito prazer, eu sou o Silva Júnior, mas pode me chamar de seu amigo. E o Fofoqueiro está no ar pra mim desfilar o meu veneno. Ótimo fim de semana pra você. Hoje é sabadabadu, dia 20 de junho. E a partir de agora o Fofoqueira está no ar contando tudo o que está dando o que falar no mundo dos famosos. E o primeiro assunto é sobre a cantora Gretchen, que usou as suas redes sociais para defender publicamente a apresentadora Carolina Ferraz contra ataques preconceituosos na internet. A manifestação na web aconteceu após a jornalista da Record receber uma série de comentários maldosos a respeito da sua idade atual. Em um desabafo sincero, a artista de 67 anos criticou duramente a imposição de padrões estéticos contra as mulheres maduras. Ela fez questão de enaltecer a beleza da colega e afirmou que o preconceito reflete a frustração dos próprios críticos. A famosa ressaltou que a autoconfiança e a maturidade feminina blindam o psicológico contra as opiniões alheias que circulam diretamente e diariamente também na internet. O posicionamento firme recebeu forte apoio dos internautas e gerou um grande debate sobre etarismo no país. Vou dizer minha opinião, que eu tô aqui é pra causar mesmo. Eu acho a Carolina linda, desde os tempos da Globo, quando ela era só atriz de novela, e agora como jornalista, eu acho ela maravilhosa. E quem falou devem ser uns retardados de plantão. Já já eu volto com mais destaque do mundo dos famosos, porque eu aumento, mas jamais invento.
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7: Olá, boa tarde. Boa tarde para vocês aqui em Brotas, boa tarde para vocês nas comunidades rurais. Boa tarde, internautas. Vai começar o programa
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7: Eu, Solon Gervásio, farei companhia para vocês até às 17 horas, levando só as melhores, só músicas dos artistas do município de Brotas. Você vai participar aqui do programa.
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7: Você vai ligar, enviar a mensagem de texto ou mensagem de voz. Agora, pontualmente, 14 horas, vou começar o programa com o hino oficial de Brotas de Macaúbas, hoje na voz dela, Alekênia, Brotas Amada.

0: Ouvimos Calçodré, O Clarão, Bebezão e Zezinho Rodrigues, Festa Junina. Comecei o bloco com Alequênia, cantando o hino oficial de Brotas e Macaúbas, Brotas Amada.
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0: Agora, 14 horas 10 minutos. Bom dia aí, Dona Branca, no bairro São José. Bom dia também, Domingos, em Nova Santana. Carlinhos de Souza,

0: Carlinhos de Souza embarcar no Entran. Mais uma vez eu quero desejar uma boa tarde aí para Domingos em Nova Santana, Dona Branca, aqui no bairro São José.
1: Segundo informações extraoficiais, o cineasta Francis Ford Coppola está enfrentando dificuldades em conseguir financiamento para seu novo longa-metragem, Glimpses of the Moon, lembrando que ele vem de um fracasso comercial, Megalópolis. A obra custou mais de 100 milhões de dólares e foi bancada integralmente pelo cineasta. Numa entrevista recente, Coppola disse que gastou seus últimos 100 milhões de dólares. Esse novo longa vai adaptar o romance de Edith Wharton. É a história de um casal que decide encerrar o relacionamento de forma amigável, mas descobre as reais dificuldades do desapego.
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0: 14 horas, 13 minutos. Boa tarde para vocês aí na Lagoa Nova, Dona Branca, no bairro São José. Agora, Dedé Quixote, dança como eu danço.

Ouvimos Cláudio Santos, Linda Bela, Cigano de Luxo, Tu Tá Querendo, Dedé Quixote, Dança Como Eu Danço. 14 horas 23 minutos. Boa tarde aí. Boa tarde aí, Pedro Costa, aí na rua São José. Boa tarde também, Naldo Torre, lá no sítio São José. Boa tarde também, Jailson, aqui na Santana. Agora tem Gabriel.

0: Ouvimos Gabi de Brotas e Ieda Maria, Tô Querendo Te Querer. 14 horas 27 minutos.
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3: A Suíça venceu a Bósnia e Herzegovina por 4-1 pela segunda rodada do Grupo B da Copa do Mundo de 2026. Depois de um primeiro tempo equilibrado, os suíços cresceram na partida e construíram a vitória com uma atuação dominante, assumindo o controle das ações ofensivas e aproveitando bem as oportunidades criadas. Com o resultado, a Suíça chegou a 4 pontos e assumiu a liderança provisória do grupo, ficando muito perto da classificação para as oitavas de final. Já a Bósnia e Herzegovina permaneceu com apenas um ponto e passou a depender de uma combinação de resultados na última rodada para seguir com chances de avançar na competição.
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0: Em razão do recesso junino, a sessão ordinária da Câmara de Vereadores de Brotas, que seria realizada na sexta-feira, dia 26, será antecipada para terça-feira, dia 23, às 10 horas, como sessão extraordinária.
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10: Muito bem, estamos de volta para tricotar gostoso com mais uma edição do Fofoqueira deste sabadão. A decisão de Ana Paula Arósio de abandonar o auge da fama na televisão continua despertando enorme curiosidade no público. A atriz trocou os estúdios de gravação por uma rotina totalmente isolada no campo no início da década passada. Reportagens recentes apontam que a atriz escolheu viver em propriedades rurais discretas, com foco na criação de cavalos. Essa transição radical para o anonimato relativo foi planejado de forma madura para preservar a identidade familiar e também a intimidade da família. O mistério sobre o sumiço voluntário das telas é alimentado principalmente pela falta de declarações diretas da famosa. A mídia explora constantemente o forte contraste entre o antigo glamour das novelas e a vida simples atual. Mesmo afastada dos holofotes, as produções antigas da estrela continuam fazendo sucesso com as novas gerações no streaming. O silêncio absoluto da intérprete transformou sua escolha pessoal em um símbolo de resistência cultural. Na internet, enquanto muitos artistas estão longe, né, dos holofotes de momento e caem depressão e tudo mais, porque estão sumidinhos, tem uns que fazem questão de ficar sumido bem lá, quietinho. É o caso de Ana Paula Arósio. Daqui a pouco eu volto com o último assunto de hoje aqui do Fofoqueira.
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0: 14h34. Boa tarde aí para vocês na rua São José. Boa tarde aí, Odaki, Joãozinho e Lia. Agora tem Guina. 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

0: Ouvimos Dinho do Forró, Estrada de Canidé. Ouvimos também Guina, Eu Nem Sei Dizer.
1: A Universal Pictures está negociando com Jim Carrey para que ele retorne ao papel de O Grinch na aguardada sequência do filme. O primeiro Grinch foi lançado em 2000 e foi dirigido e produzido por Ron Howard, o mesmo de O Código da Vinci. O roteiro está sendo escrito por Jeff Chaffler e Alec Berg. O filme ainda não tem previsão de estreia.
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0: 14 horas 41 minutos. 14h41. Boa tarde para vocês aí na Alvorada, Bela Sombra, Nova Santana. Boa tarde, Anselmo, Malsemi, Derme, Gilson, Silvilson, Adão, Raimundo e Raimundinho. Agora tem Ismael Oliveira, Gogó da Ema.
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Ouvimos Dejan Araújo, Vida de Nós Dois, DJ Sodré, Peace of Your Heart. Comecei o bloco com Ismael Oliveira, Gogó da Ema. 14 horas 53 minutos. Boa tarde para vocês aí no Parque Real. Boa tarde, Josi. Agora tem Dedé Quixote no som do Paredão.

0: Ouvimos Dedé Quixote no som do paredão. 14 horas 57 minutos.
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2: Olá, é hora de ficar muito bem informado. O Info News está no ar. Muito prazer, eu sou o Silva Júnior. Hoje é sábado, dia 20 de junho de 2026. O governo federal estuda encerrar os subsídios aos combustíveis caso o preço do petróleo se estabilize em 80 dólares o barril. A medida ganhou força após os Estados Unidos sinalizarem um acordo de paz histórico para encerrar os conflitos no Oriente Médio. O Ministério da Fazenda avalia que o fim da guerra deve reduzir a pressão sobre a inflação e abrir espaço para o Banco Central cortar os juros. A equipe econômica planeja observar o comportamento do mercado internacional pelos próximos 30 dias antes de tomar uma decisão definitiva. A maioria das reduções de impostos para gasolina e diesel tem validade garantida até o mês de julho. O recuo recente na cotação da moeda americana ajuda a compensar o valor do petróleo e diminui a necessidade de manter o socorro financeiro. A expectativa da equipe econômica é de que uma rápida melhora nas projeções financeiras aconteça no país com a reabertura de rotas comerciais importantes. O governo também estuda emitir títulos de dívida inéditos no mercado chinês durante uma viagem oficial ainda este mês. Daqui a pouco mais informações aqui no Info News. Fique ligado.
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0: Agora, 15 horas 4 minutos. Boa tarde aí para vocês na Barreira Branca, Airia e Hamilton. Agora tem Leonardo Rodrigo e o Ike Mendes. Foi amor.

0: Ouvimos aí o Jader Almondes, Esperando Aviões. Ouvimos também Leonardo Rodrigo e o Wyke Mendes, Foi Amor.
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3: Mais uma edição do nosso Pronto Falei, trazendo as últimas dos famosos. E olha, durante uma entrevista, gente, o jornalista Leão Lobo, o Leão Lobo afirmou que acredita que Silvio Santos estaria irritado com os rumos do SBT e criticou as mudanças na emissora nos últimos anos. Ele demonstrou confiança no retorno de Murilo Fraga à área de programação, destacando a experiência do executivo ao lado do fundador do canal. Leão também elogiou o trabalho de Patrícia Bravanel no programa Silvio Santos, afirmando que ela conduz a atração com carisma e autenticidade. Só eu concordo, viu? Já sobre declarações recentes de Ratinho envolvendo a deputada Érica Hilton, o jornalista disse ter ficado triste com a postura do colega e considerou que esse tipo de discurso não deveria ser normalizado. São as polêmicas aí, né, que as pessoas andam falando. É complicado, né, gente? Hoje falar qualquer coisa, hoje em dia, tá bem complicado mesmo, é muito difícil, né? Você tem que tomar bastante cuidado aí. Eu sou Kleber Salles e esse foi o nosso Pronto Falei. Daqui a pouco a gente pronto fala mais, hein? Daqui a pouco. Fique ligado.
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0: Agora, 15 horas, 12 minutos. Boa tarde, Jocasto. Está aí, Jocasto, Pegada Show, A Gente Vive.

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1: Masinho Marcante.

Mazinho Marcante, Estrela Perdida. Ouvimos também Geoteclas e Rayana Aparecida, Amor de Cinema. Comecei o bloco com Pegada Show, A Gente Vive. 15 horas 24 minutos. Boa tarde aí, Josi, no Parque Real. A Josi quer ouvir o I

0: O Ike Mendes, Um Dia Cansa. Agora, 15 horas 27 minutos.
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3: O Liverpool anunciou a contratação do atacante espanhol Víctor Muñoz, uma das promessas do futebol do país e que atualmente disputa a Copa do Mundo de 2026 pela Espanha. O jogador de 22 anos, revelado nas categorias de base do Real Madrid e que defendia o Osasuna, assinou contrato de 6 temporadas com o clube inglês. A negociação foi rescindida após o Liverpool pagar a multa rescisória de 40 milhões de euros, cerca de 255 milhões de reais. Muñoz se destacou na última temporada do Campeonato Espanhol, marcando 6 gols em 34 partidas. Pelo Osasuna. Convocado pela primeira vez para a seleção principal da Espanha em março, ele chegou a marcar um gol em sua estreia internacional. O atacante realizou exames médicos durante a concentração da seleção espanhola nos Estados Unidos e concluirá sua mudança para a Inglaterra após o fim da participação da Espanha no Mundial.
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4: Agora, 15 horas 33 minutos. Boa tarde, Rose Pacheco. Agora tem Salu Rosa, Adeus Jacobina.

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0: Ricardo Mendes e Gisele Lima, Bora Bora. Ouvimos também MC Dadá, Lança Fogo. Comecei o bloco com Salu Rosa, Adeus Jacobina.
1: A aguardada versão em live action de Moana vai estrear nos cinemas no dia 9 de julho. A expectativa da Disney é que o filme fature cerca de US$ 85 milhões em sua abertura na América do Norte. A animação, que foi lançada em 2016, arrecadou em sua abertura US$ 82 milhões.
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0: Quinze horas e 42 minutos. Boa tarde, Jair, aí em Nova Santana. Obrigado, Jair. Agora tem Ismael Oliveira, Pano de Chão.

0: Obrigado, gente. Até a próxima.
1: Valeu, gente.
0: Valeu.
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3: Muito bem, voltamos. É hora de ficar muito bem informado com mais uma edição do Info News deste sábado. Esquecimento frequente, irritabilidade e cansaço constante podem ser um alerta para a falta de vitamina B12 no organismo. Um novo consenso publicado pela Associação Brasileira de Nutrologia revela que esses sintomas neurológicos costumam ser confundidos com crises de ansiedade. Os médicos alertam que o consumo regular de carne vermelha não garante proteção absoluta contra a deficiência desse nutriente. A absorção correta da vitamina depende diretamente de fatores gástricos e o problema atinge até quem mantém uma dieta tradicional. A investigação clínica detalhada é altamente recomendada para idosos, vegetarianos e pacientes que passaram por cirurgia bariátrica recentemente. O diagnóstico correto exige a realização de exames de sangue para avaliar as taxas celulares e evitar danos severos. O tratamento imediato para regular o organismo envolve a indicação de suplementações específicas recitadas por profissionais de saúde. Os especialistas apontam que a aplicação sublingual ganhou força por apresentar alta eficácia e garantir um processo seguro. Daqui a pouco mais informações aqui no Info News. Fique ligado.
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4: 16 horas 3 minutos. Agora tem Tom Ferro, Imperfeito.

0: Ouvimos Zé Luiz Neto, Caloteiro de Bar, Vaqueiro Cláudio Batista, Na Pegada do Vaqueiro, Tom Ferro, Imperfeito.
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3: De volta por aqui no nosso Pronto Falei. E o produtor executivo, olha que história essa aqui, gente. O produtor executivo Gabriel Victor Tosta Silveira Costa, com passagens por Globo e Record, denunciou ter sido vítima de xenofobia e tentativa de agressão em um hotel na cidade de Albufeira, em Portugal. Segundo ele, um homem que se apresentou como proprietário do estabelecimento teria feito ofensas contra brasileiros, além de ameaçá-lo e tentar agredi-lo fisicamente. Gabriel afirmou que registrou a ocorrência no livro de reclamações oficial de Portugal e criticou a falta de apoio do hotel e das autoridades locais. O produtor disse que decidiu tornar o caso público para alertar outros brasileiros e reforçou que não pretende deixar o episódio sem resposta. Até o momento, o hotel citado não se pronunciou sobre as acusações. Que coisa, né, rapaz? E eu tive contato com algumas pessoas, alguns portugueses, né, que são pessoas muito bacanas, né, educados e tudo. Mas, enfim, uma fala infeliz aí do dono desse hotel, né, rapaz? Eu sou Kleber Salles, este foi o nosso Pronto Falei.
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0: 16 horas 14 minutos. Agora, Haroldinho Fernandes, Minha Doce Estrela.

0: Carlinhos de Souza, como no filme. Ouvimos também Bastos Oliveira, Bem TV, Haroldinho Fernandes, Minha Doce Estrela, Zé Luiz Neto, Caloteiro de Bar, Vaqueiro Cláudio Batista, Na Pegada do Vaqueiro. 16 horas 25 minutos.
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3: O Vasco segue em busca de reforços para o meio-campo e fez uma sondagem pelo volante Arthur, que está de saída do Grêmio ao fim do contrato de empréstimo com a Juventus. A diretoria Cruz Maltina monitora a situação do jogador de 29 anos e avalia a viabilidade de uma negociação, mas ainda não apresentou proposta oficial. Arthur não permanecerá no Grêmio após as partes não chegarem a um acordo financeiro para a renovação do vínculo. Revelado pelo clube gaúcho e com passagens por Barcelona e Juventus, o volante passa a ser uma oportunidade de mercado para equipes brasileiras. Além do Vasco, outros clubes também acompanham a situação do jogador, que ficará livre para definir seu futuro nas próximas semanas.
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7: 16 horas 32 minutos. Agora, Carlos Sodré, Vida no Campo.

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1: Cláudio Santos, aqui a cachaça é

0: Ouvimos Cláudio Santos, Baragadá, Cigano de Luxo, Pindaíba, Calçodré, Vida no Campo.
1: Numa entrevista recente, o roteirista Ike Barinholtz revelou que o sétimo filme da franquia Louca Academia de Polícia foi cancelado de última hora. O filme não foi produzido devido ao aumento da tensão sobre a violência policial dos Estados Unidos na época. Lembrando que o primeiro filme, que estreou em 1984, fez muito sucesso, faturando mais de 149 milhões de dólares.
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0: 16 horas 42 minutos. Agora tem Dinho do Forró, São João do Carneirinho.

0: Forró Abençoado e Roberta Horta, Terra Seca. Dejan Araújo, Amuleto de Campeão. Dinho do Forró, São João do Carneirinho. Faltando apenas 8 minutos para as 17 horas, eu vou encerrar o programa
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0: com Gabi de Brotas, Forró da Mãe Filó. Eu desejo a todos uma boa tarde e até segunda-feira. Tchau!

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1: Olá, voltamos! É hora de ficar muito bem informado com mais uma edição do Info News deste sábado. O Instituto Nacional do Seguro Social iniciou um pente fino rigoroso e pode cancelar milhares de benefícios ao longo deste ano. A medida visa identificar fraudes graves como uso de documentos falsos e vínculos trabalhistas fantasmas. A Fiscalização Federal também vai suspender os pagamentos com documentação considerado frágil para atividades rurais e especiais. Outro alvo importante da Previdência Social é o acúmulo indevido de duas remunerações consideradas incompatíveis pela lei. Os segurados por invalidez devem ficar atentos para as convocações obrigatórias de reavaliação médica nos próximos meses. Caso a perícia comprove que o trabalhador recuperou a capacidade profissional, o benefício será encerrado imediatamente. O cidadão que tiver o pagamento cortado de forma injusta deve apresentar uma defesa administrativa com documentos comprobatórios. O monitoramento completo da situação cadastral pode ser feito diretamente pelo aplicativo oficial do Meu INSS. Daqui a pouco mais informações aqui no Info News. Fique ligado.
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8: 5 horas.

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3: Mais uma edição aqui do nosso Pronto Falei. Vocês acharam que eu não fosse falar dela, né? Eu já falei dela essa semana, pior que eu não tô lembrado, viu? Mas enfim, vamos falar de Virgínia Fonseca. Pois é, a Vivi Fonfon, que tá em Nova York, né, para gravar reportagens para o Domingão com o Hulk durante a Copa do Mundo, aproveitou uma noite de folga com amigos e acabou acordando de ressaca no dia seguinte, chegando a pedir ajuda para assistente comprar remédios para o grupo. Bem-humorada, a influenciadora contou que foi dormir já de manhã, mas precisou se recuperar rapidamente após ser chamada de última hora para uma gravação extra do programa, comemorando a oportunidade e dizendo que está amando a experiência, né? Olha, notícia importante. Com essa notícia importantíssima, meus amigos, a gente vai encerrando o Pronto Falei deste final de semana, viu? Eu sou Kleber Salles e volto na próxima edição. Grande abraço!
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4: 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Tchau.

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2: O Peñarol decidiu exercer a opção de compra do atacante Matias Arezzo e vai adquirir o jogador em definitivo junto ao Grêmio. A diretoria do clube uruguaio tomou a decisão antes do prazo previsto em contrato, que se encerra no dia 30 de junho. Pelo acordo, o Peñarol pagará 3,3 milhões de dólares, cerca de 16,8 milhões de reais, para garantir a permanência do centroavante. Arezzo, de 23 anos, vive grande fase no futebol uruguaio e se tornou peça importante do Peñarol desde que retornou por empréstimo. Como o Grêmio detém 50% dos direitos econômicos do atacante, o clube gaúcho deve receber aproximadamente 1,65 milhão de dólares, cerca de 8,4 milhões de reais. Contratado pelo Tricolor em 2024, o uruguaio não conseguiu se firmar em Porto Alegre, mas recuperou o bom futebol em seu país e agora seguirá em definitivo no Peñarol.
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9: 5:31.

0: Estúdios.
1: A animação Minions e Monstros vai estrear nos cinemas no próximo dia 2 de julho. O filme vai mostrar os pequenos seres amarelos resolvendo uma bronca que eles mesmos causaram. E a Universal liberou um conteúdo inédito. No vídeo é possível ver o que seria a versão do mitológico Ciclope, mas em versão Minion.
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1: Muito bem, voltamos com informações no nosso último bloco de hoje do Info News deste sábado. Contratar um seguro automotivo ou residencial virou a principal alternativa dos brasileiros para proteger o patrimônio contra prejuízos financeiros. No entanto, especialistas do setor alertam que a pesquisa prévia é fundamental para evitar dores de cabeça no futuro. A recomendação principal do mercado é realizar uma consulta detalhada sobre o registro oficial do corretor nos órgãos reguladores. Esse cuidado simples garante que o profissional é credenciado e afasta o risco de fraudes no momento da assinatura. O consumidor também deve analisar com muita atenção todas as cláusulas e as coberturas prometidas pelas empresas na apólice. Muitas vezes, propostas com preços excessivamente baixos escondem a falta de assistências essenciais para o dia a dia. A escolha do plano ideal deve colocar na balança as reais necessidades da rotina de cada família ou empresa. O investimento feito de maneira consciente assegura o suporte financeiro necessário nos momentos de verdadeira emergência. Encerramos assim mais um Info News, edição deste sábado. Eu sou Silva Júnior e volto na segunda-feira com mais notícias para você. Grande abraço, um excelente final de semana e até lá.
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7: 6 e 2.

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2: 6:31.

0: fórum gratuito está sendo realizado na Escola de Comunicações e Artes da USP para debater a soberania digital e os desafios que o Brasil enfrenta na era dos dados. O evento reúne especialistas para discutir temas cruciais como proteção de dados, inteligência artificial e infraestrutura digital. Entre os pontos abordados estão os impactos das plataformas digitais no mercado de trabalho e a necessidade de o país fortalecer sua autonomia tecnológica. A iniciativa busca fomentar a reflexão sobre como o Brasil pode garantir seus direitos e interesses no ambiente digital em constante evolução.
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1: 71.
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2: E com essa última música, chegamos ao intervalo da Estação do Forró e vamos fazer uma pausa na nossa festa forrozeira. Já voltamos com mais arrasta-pé e animação.

0: província de Cabo Delgado, em Moçambique, continua a ser palco de uma grave crise humanitária. A Organização Internacional para as Migrações divulgou que mais de 23.200 pessoas, incluindo 11.608 crianças, fugiram de suas casas desde o início de maio, devido a ataques atribuídos a terroristas no distrito de Ankuabe. Os deslocamentos massivos evidenciam a escalada da violência na região, que tem gerado um cenário de grande vulnerabilidade para milhares de famílias. As organizações humanitárias seguem mobilizadas para prestar assistência aos afetados, em meio aos desafios de segurança e acesso.
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3: 7h30.
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3: Preparem-se para mais um bloco repleto de músicas animadas e muita dança.

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2: E assim, meus queridos amigos e amigas forrozeiros, chegamos ao fim de mais uma jornada cheia de música, emoção e muita animação aqui na Estação do Forró. Até o próximo fim de semana!
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0: A sessão do Congresso Nacional foi cancelada pelo presidente do Senado, Davi Alcolumbre, devido à falta de acordo entre as lideranças. A pauta incluía a análise de mais de 90 vetos presidenciais pendentes, e Alcolumbre indicou que buscará fatiar a apreciação em futuras sessões. O impasse reflete as dificuldades de articulação política no parlamento, impactando a tramitação de importantes matérias. Uma nova sessão foi prometida para, no máximo, 15 dias, antes do início do recesso parlamentar.
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6: 8 horas.
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0: especial.
1: Essa é do tempo que minha avó chupava chiclete.
2: Rapaz, não era chiclete, não era visgo. Não tinha chiclete naquele tempo, não.
3: E aí, tá gostando? Tá chegando mais uma aqui no Super Mais.

0: relatório do Fórum Econômico Mundial revela que o nível global de preparo para a implementação de energia limpa registrou a maior queda em mais de uma década, recuando 0,76% de 2025 para 2026. A análise indica que os investimentos atuais não são suficientes para impulsionar o planeta em direção a uma matriz energética menos poluente. O Brasil, apesar de manter a liderança na América Latina, também viu seu índice nacional cair 0,8% em relação ao ano anterior. O estudo ressalta a urgência de novas estratégias e aportes de recursos para reverter a desaceleração da transição energética.
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8: A Red Bull levantou questionamentos à FIA a por ser apontada como dona do melhor motor da Fórmula 1 em 2026. A classificação faz parte do novo sistema criado pela entidade para identificar fabricantes que estejam em desvantagem de desempenho e, assim, permitir atualizações extras para equilibrar a competição. Como a unidade de potência da Red Bull foi considerada a mais eficiente do grid, a equipe perderia o direito a esse benefício. A surpresa foi grande dentro da própria equipe austríaca, mesmo encarando o resultado como um reconhecimento pelo trabalho desenvolvido na nova divisão de motores da Red Bull. Dirigentes e pilotos afirmam não acreditar que a vantagem sobre concorrentes como Mercedes e Ferrari seja tão grande quanto apontam os dados da FIA. Por isso, a escuderia solicitou uma revisão do processo para entender como a entidade chegou a essa conclusão. O caso agora está sendo reavaliado pela FIA, que analisa informações coletadas pelos sensores e pelos sistemas de monitoramento dos motores. Enquanto aguarda uma resposta definitiva, a Red Bull vive uma situação curiosa. Ao mesmo tempo em que comemora ter seu motor reconhecido como o melhor da categoria, também teme ficar em desvantagem no desenvolvimento ao longo da temporada por não poder receber as atualizações extras permitidas aos fabricantes considerados deficitários.
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10: 8h45.
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1: Pô do céu, tamo junto, meu compadre.
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